0: consiga crescer e aí nós consigamos efetivamente asfixiar essa economia do clima.
1: A primeira fase da Operação Carbono Oculto foi deflagrada em agosto de 2025 pela Receita Federal, pelo Ministério Público de São Paulo e pela Polícia Federal, com foco em adulteração de combustíveis. A segunda fase aconteceu em maio deste ano, já com foco na movimentação financeira das fintechs. Reportagem Luana Karen.
2: Mais de 1.300 páginas e perfis usados para divulgar plataformas de apostas irregulares foram retirados do Facebook e do Instagram.
3: A medida foi determinada pelo Ministério da Justiça e Segurança Pública depois que o Laboratório de Operações Cibernéticas apontou páginas nessas redes sociais usadas para divulgar propagandas, vídeos e links de plataformas de apostas.
2: O objetivo é impedir que as redes sociais sejam usadas para atrair novos usuários para sites de apostas que funcionam de forma irregular.
3: As investigações continuam para identificar os responsáveis pelos perfis e encontrar outros canais usados para divulgação de plataformas irregulares.
2: Esta semana é marcada pela luta contra o tráfico de mulheres e crianças, que foi comemorado ontem.
3: Esses dois grupos respondem atualmente pela maior parte das pessoas que são vítimas desse tipo de crime no Brasil.
2: Camboja e países da Europa estão entre os principais destinos e a exploração sexual está entre as maiores finalidades do tráfico.
3: Apesar disso, homens também podem ser aliciados e enviados ao exterior para trabalhos forçados, especialmente em centros de produção de golpes cibernéticos.
2: Nós conversamos com o diretor de migrações do Ministério da Justiça e Segurança Pública, Vitor Semple, sobre os protocolos adotados pelas autoridades brasileiras e o Plano Nacional para Coibir o Tráfico de Pessoas. Acompanhe.
3: Diretor, bem-vindo à Voz do Brasil. Obrigado. Prazer ter o senhor conosco aqui. Importante a gente começar, então, essa entrevista explicando para o nosso ouvinte o que, que é tráfico de pessoas, o que, que configura esse crime.
4: Olha, boa tarde, obrigado Mariana, Luciano aí pela oportunidade, né? O tráfico de pessoas, ele está tipificado lá no nosso Código Penal, né? No artigo 149A. É, e ele é identificado como caracterizado no ato de recrutar, aliciar, transportar, transferir ou até manter sob cárcere uma pessoa, né, para fins de violência, para fins de exploração, para fins de redução à condição análoga à de escravo, para fins de exploração sexual e sempre mediante alguma fraude, né, algum abuso, alguma coação, justamente para reduzir essa pessoa, né, à finalidade da exploração.
2: Quais são os sinais que as pessoas devem estar atentas para identificar um possível aliciamento para o tráfico?
4: Olha, o tráfico, ele pode parecer, né, uma coisa de novela, né, como a gente brinca, mas ele está muito próximo da nossa realidade, né? Então, é sempre bom a gente desconfiar daquela oferta de emprego, né, no exterior, sem maiores detalhes, aquela questão do dinheiro fácil, né? Não existe dinheiro fácil, a gente sabe disso, né?
2: O governo federal tem um Plano Nacional de Enfrentamento ao Tráfico de Pessoas, né? Que tipo de ações estão previstas nesse plano?
4: A gente sabe, né, que o tráfico de pessoas, como um crime bastante complexo, ele exige uma resposta que não seja de um órgão só, né? Ele exige uma resposta bastante coordenada, né? Então, nós contamos no Plano Nacional com 5 eixos de atuação, né? Desde da prevenção, né? Ou seja, a gente tentar reprimir essas ofertas, né? Desde que a pessoa recebe a oferta, ela já vai saber que ali não é uma oferta interessante, né? Que ela desconfie daquela oferta, né? Então, a prevenção ao crime, desde a responsabilização dos perpetradores desse crime, né? Então, o Estado brasileiro atuando em conjunto para prevenir o crime, responsabilizar o criminoso, se eventualmente o crime ocorrer, mas também prestar uma assistência digna à vítima, né? A vítima de tráfico de pessoas, muitas vezes, ela não é reconhecida como vítima, né? Então, ela tem que ter também a informação adequada, a informação segura, para que ela, uma vez submetida a esse tipo de exploração, ela se reconheça como vítima e o Estado também dê conta de atender essa pessoa e reintegrá-la na sociedade.
3: Pois aí, existe inclusive um protocolo, né, para atender as vítimas brasileiras que possam estar nessa situação no exterior. O que prevê esse protocolo?
4: Então, o protocolo, ele é um verdadeiro manual, né? É um passo a passo para todas as autoridades envolvidas nessa cadeia, né, de combate ao tráfico de pessoas, para, uma vez identificando uma vítima brasileira de tráfico no exterior, a gente saber exatamente o que cada agente público tem que fazer, né? Então, isso vai desde a identificação da vítima, o resgate, eventualmente, que é feito no exterior, naquele local, né? Assistência consular, né? O que isso quer dizer? As embaixadas do Brasil no exterior, os consulados do Brasil no exterior, eles prestam um serviço para essa pessoa brasileira identificada como vítima. Então, portanto, o resgate, a vinda dela para o Brasil e até mesmo, como eu falei, a reintegração dessa pessoa na sociedade. Ou seja, se ela vai precisar de um atendimento de saúde, se ela vai precisar de um atendimento de assistência social, eventualmente essa pessoa ficou um tempo considerável fora do Brasil e ela precisa ser reintegrada em programas sociais, por exemplo, né, o Cade Único, o BPC, o Bolsa Família. Então, esse protocolo, ele pega toda essa cadeia, desde a identificação da vítima até a plena reinserção dessa pessoa na sociedade brasileira.
2: Quais são os destinos mais comuns de pessoas traficadas do Brasil e para quais finalidades?
4: A gente tem avançado muito na produção e de dados e na identificação desses casos. Então, em 2025, a gente identificou o Camboja como principal destino de vítimas brasileiras de tráfico de pessoas. E também uma diferença em relação a 2024 que a gente observou para o ano passado foi que a exploração sexual passou a ser a principal finalidade dos casos identificados. A gente toma muito cuidado, né, quando vai lidar com esses dados, porque, como eu falei, é um crime de difícil identificação que envolve uma série de instituições, seja federais, seja estaduais, seja internacionais. Então a gente tem que ter muito cuidado com esses dados, porque eventualmente uma tendência pode até mesmo significar que a gente não está observando o fenômeno como um todo, né? Então, dizer que a exploração sexual e que as mulheres se tornaram as principais vítimas em 2025 não quer dizer que a gente não tenha homens que sempre representaram a maioria das vítimas desse crime, não estejam também sendo submetidas a condições análogas à de escravidão. Então a gente sempre tem que entender o fenômeno como um todo, né? E nesse aspecto, o Camboja foi o principal destino, seguido por Israel e Itália. Os países da Europa, principalmente, Itália, Bélgica, Suíça, são muito identificados. Se a gente tivesse que apontar o perfil de uma vítima brasileira, seria uma mulher brasileira que é explorada, levada até esses países para fins de exploração sexual. E também nós temos crianças, né? A gente chega, nos casos identificados em 2025, 15 a 20% de crianças e adolescentes. Então, também um sinal de alerta aí muito grande para brasileiros sendo aliciados principalmente por redes sociais, né? Aplicativos de mensagens, né? WhatsApp, Discord,
3: Telegram. Para adoção, geralmente? Para adoção ilegal? Para crianças?
4: Na verdade, para todas as finalidades a gente observou, tá? Desde o trabalho infantil até mesmo a exploração sexual de crianças e adolescentes. Então, as crianças representando, né, como quase um quarto das vítimas identificadas no ano passado, para todas as finalidades. Não existe apenas uma finalidade de adoção ilegal, não.
2: Muito bem, nós conversamos com o Vitor Sempel, diretor de Migrações do Ministério da Justiça e Segurança Pública. Muito obrigado por sua entrevista aqui à Voz do Brasil.
4: Muito obrigado.
3: E atenção para os canais de denúncias e orientações sobre tráfico de pessoas.
2: O Disque 100 do Ministério dos Direitos Humanos e da Cidadania para qualquer pessoa, especialmente crianças, e o Ligue 180 voltado para casos envolvendo mulheres.
3: Caso você suspeite ou tenha conhecimento de grupos que atuam dentro do Brasil ou episódios envolvendo tráfico de estrangeiros para o nosso país, deve procurar os canais da Polícia Federal.
2: Ou, em qualquer caso, ligar para a Polícia Civil do seu estado pelo 190.
3: acordo de livre comércio entre o Mercosul e a Associação Europeia de Livre Comércio, a EFTA, formada por Suíça, Noruega, Islândia e Liechtenstein, começa a entrar em vigor no Brasil a partir de 1º de outubro.
2: O decreto que oficializa o acordo foi publicado no Diário Oficial da União. Para o Brasil e a Islândia, as novas regras começam a valer em 1º de outubro. Já para Brasil e Noruega, a aplicação começa em 1º de novembro.
3: O acordo prevê novas condições de acesso para produtos sul-americanos nos países membros, com eliminação e redução de tarifas e regimes específicos de exportação.
2: Para apoiar empresas e setores produtivos com o novo acordo, o Ministério do Desenvolvimento, Indústria, Comércio e Serviços construiu um painel de dados interativo.
3: A ferramenta reúne informações sobre o comércio do Brasil com os 4 países da EFTA, para facilitar o acesso a novas oportunidades de exportação e as vantagens tarifárias oferecidas para os seus produtos.
2: A plataforma está disponível em gov.br/mdic, na aba Comexvis.
3: A Companhia Nacional de Abastecimento divulgou nesta quinta-feira o terceiro levantamento da safra de café de 2026.
2: O estudo mostra um cenário de crescimento da produção, influenciado pela entrada de novas áreas em produção, pelo uso de tecnologias e por condições climáticas mais favoráveis.
5: A estimativa é de colher 67 milhões e 600 mil sacas de café na safra 2026, que já tem 99% da área colhida. Os dados são do terceiro levantamento da Conab, a Companhia Nacional de Abastecimento, divulgados nesta quinta-feira. O estudo também aponta que a área em produção é estimada em 1 milhão 950 mil hectares. Segundo o gerente de acompanhamento de safras da Conab, Fabiano Vasconcelos, o resultado é influenciado pela entrada de novas áreas em produção, pelo maior uso de tecnologias e insumos e pelas condições climáticas mais favoráveis.
6: Isso aí é fruto de tecnologia, fruto de incremento, fruto de investimento dos produtores rurais, e esse manejo, de certa forma, tem melhorado as produtividades médias da cultura, e a gente acaba percebendo isso também ao longo da série histórica.
5: O destaque da safra é o café arábica, que representa cerca de 70% da produção nacional. A colheita está estimada em 48 milhões e 200 mil sacas. Minas Gerais é o maior produtor da variedade. Nas exportações, o Brasil embarcou em agosto 3 milhões e 800 mil sacas de café de 60 quilos, segundo a Conab. No acumulado de janeiro a agosto, foram exportadas 24 milhões e 600 mil sacas de 60 quilos. Reportagem Luciana Colares de Holanda.
3: A descoberta feita por jovens quilombolas de Pernambuco pode mudar a realidade das casas de farinha no Nordeste.
2: O descarte de um resíduo tóxico chamado manipoeira ganhou uma solução sustentável e criativa.
3: Usando cascas de uma fruta comum na região, a pinha, também conhecida como fruta do conde, estudantes criaram um filtro capaz de manter o solo livre de contaminação do resíduo.
2: A inovação foi destaque em diversas premiações, incluindo a última edição do Prêmio Jovem Cientista.
3: Os detalhes você acompanha agora no quadro Ciência na Prática.
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8: O que parecia ser apenas água descartada na produção de farinha de mandioca, na verdade, escondia um líquido altamente poluente. Foi observando a própria comunidade que uma jovem cientista resolveu agir para transformar um problema em solução.
9: Meu nome é Beatriz Vitória da Silva. Eu venci o Prêmio Jovem Cientista, venci também em primeiro lugar o Prêmio Mercosul da Ciência e da Tecnologia, e atualmente eu estou fazendo faculdade em Economia pela UFCG aqui em Campina Grande. A gente viu que nas casas de farinha tinha um problema invisível, que é o descarte inadequado da manipoeira. No processo de prensagem, depois que eles fazem a farinha, é descartado um líquido chamado manipoeira. Ela chega a ser 25 vezes mais poluente que o esgoto doméstico.
8: Para descontaminar o solo e melhorar a saúde da comunidade, Beatriz e sua equipe foram investigar o que a própria natureza local oferecia. A resposta estava nas cascas descartadas de uma fruta muito consumida no quilombo, a pinha, também conhecida como fruta do conde.
9: Observando a realidade, você encontra as cascas jogadas no chão. A gente pegou as cascas da pinha, levamos para o laboratório, a gente viu que a farinha das cascas de pinha, ela tem propriedades porosas. Então a gente fez o filtro a partir das cascas de pinha, fazendo a farinha e o carvão ativado. E logo em seguida a gente fez alguns testes que apresentou resultados bastante positivos.
8: O projeto, batizado de Filtropinha, rendeu prêmios nacionais e internacionais e já está mudando de forma permanente a estrutura do quilombo.
9: A gente viu que o filtro, ele realmente tem uma eficácia. Graças à premiação, a gente conseguiu dar continuidade ao Filtropinha. A gente conseguiu, de uma certa forma, resolver o problema da manipoeira. E a gente não está só ajudando a comunidade. A gente está ajudando a nossa futura geração.
8: Acompanhe a pesquisa na página do Prêmio Jovem Cientista. E esse foi o Ciência na Prática, com produção de Warby Kalil e edição de Edinaldo Júnior. E nosso encontro com o Saber Científico volta na próxima semana. Até lá!
2: Já pensou em assistir momentos históricos da televisão e do cinema brasileiro no celular ou no computador?
3: A Cinemateca Brasileira disponibiliza repositório digital de arquivos para consulta pública.
2: O trabalho integra a Rede Nacional de Acervos Audiovisuais, coordenada pelo Ministério da Cultura.
3: Instituições públicas e privadas podem aderir ao programa para manter viva a memória cultural do país.
10: Senhoras e senhores telespectadores da televisão Tupi, registramos as primeiras palavras do presidente senhor Jânio Quadros.
11: Registros como esses, que narram eventos marcantes da história do Brasil e do mundo, estão disponíveis no site da Cinemateca Brasileira, graças ao trabalho de pesquisadores que estão catalogando e digitalizando mais de 180 mil rolos de telereportagens e cinejornais da TV Tupi, a primeira emissora de televisão do país. Coordenado pelo historiador e professor da Universidade de São Paulo, Eduardo Moretim, o projeto tem o objetivo de manter vivas as mais de 200 horas de material televisivo.
12: É um projeto que procura colocar de novo em circulação parte desses 180 mil telereportagens da TV Tupi. A preservação, ela precisa estar vinculada à difusão pública.
11: O acervo audiovisual da Cinemateca Brasileira inclui cerca de 250 mil rolos de filmes e mais de 1 milhão de documentos. A instituição hoje faz parte da Rede Nacional de Arquivos Audiovisuais, uma iniciativa coordenada pela Secretaria do Audiovisual do Ministério da Cultura. A rede reúne órgãos públicos e privados para cuidar da memória cultural do país. Daniela Leda, coordenadora de gestão e contratos da Cinemateca Brasileira, explica que a rede busca fortalecer iniciativas de salvaguarda dos acervos.
13: A Rede Nacional de Arquivos Audiovisuais, ela foi criada para realmente fortalecer esse conjunto de políticas públicas de preservação audiovisual.
11: O processo de adesão começa com o envio de documentação pela plataforma gov.br. Em seguida, é realizada uma análise técnica do acervo, como detalha a coordenadora de gestão e contratos da Cinemateca Brasileira, Daniela Leda.
13: Ao aderir à rede, a instituição se compromete a manter os dados atualizados de acervo, a colaborar com o Inventário Nacional de Bens Culturais Audiovisuais e também a adotar e disseminar boas práticas de preservação, descrição e acesso daquele acervo.
11: Segundo o historiador e professor da Universidade de São Paulo, Eduardo Moretim, esses acervos contribuem para construir a memória e também para consolidar a pesquisa histórica e audiovisual.
12: Sem essas imagens, nós não temos essa memória e os pesquisadores não podem, a partir da existência dessas imagens, reconstruir o sentido desse passado.
11: O Banco de Conteúdos Culturais disponibiliza, além de cinejornais e telereportagens, filmes históricos na íntegra, como a obra É Com Esse Que Eu Vou, de 1948.
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11: A aquelas instituições que aderirem à rede passam a ter divulgação institucional e do acervo no portal Filme Cultura. E qualquer cidadão pode revisitar o passado por imagens na página da Cinemateca Brasileira no endereço cinemateca.org.br. Reportagem Gabriela Noronha.
2: Já estão abertas as inscrições para o Programa de Capacitação em Construção Industrializada.
3: Realizado pelo Ministério do Desenvolvimento, Indústria, Comércio e Serviços, o curso prepara profissionais para planejar e implementar soluções inovadoras e sustentáveis em obras de infraestrutura.
2: A capacitação gratuita é voltada a gestores públicos e privados, profissionais da construção civil e estudantes.
3: A inscrição pode ser feita por meio da plataforma da Escola Nacional de Administração Pública, no endereço escolavirtual.gov.br.
2: E essas foram as notícias do governo federal.
3: Fique agora com as notícias do Poder Judiciário e do Congresso Nacional. Boa noite.
2: Boa noite para você e até amanhã.
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16: Relator determina que Polícia Federal investigue possíveis irregularidades na atuação da CVM no caso Master.
17: STJ define que banco pode encerrar conta corrente de forma unilateral.
16: TSE mantém indeferida candidatura de Arruda ao governo do Distrito Federal.
17: Boa noite, eu sou Arthur Filho.
16: E eu sou Walter Lima.
17: O ministro do Supremo Tribunal Federal, Flávio Dino, determinou que a Polícia Federal abra investigação sobre possíveis crimes e interferências indevidas na atuação da Comissão de Valores Mobiliários, a CVM, no caso do Banco Master.
16: A decisão considera um relatório que apontou fragilidades estruturais na autarquia e falhas na apuração de denúncia sobre possíveis irregularidades relacionadas ao banco. No relatório, resultado de uma auditoria, o grupo de trabalho da CVM identificou falhas de divulgação de informações em 73% dos 314 processos relacionados ao grupo econômico, deficiência de compliance em 32%.
17: Bancos podem encerrar conta corrente de forma unilateral.
16: E para o STJ, isso não significa violação ao Código de Defesa do Consumidor. Fátima Uchoa.
18: O entendimento do STJ foi firmado em recurso repetitivo e por isso deve ser seguido pelo judiciário de todo o país. Segundo o relator ministro Humberto Martins, a discussão surgiu porque o Código de Defesa do Consumidor considera abusiva a recusa do fornecedor em prestar serviços ou vender produtos a quem esteja disposto a pagar. Mas ele observou que a própria norma prevê exceção para intermediações reguladas por leis especiais, o que abrange a legislação das instituições financeiras e as normas do Conselho Monetário Nacional. Para o ministro, a regra legal se refere à recusa em contratar antes do começo da relação de consumo, diferente de uma conta já contratada.
17: Justiça do Trabalho de Minas Gerais considera discriminatória dispensa de jovem aprendiz grávida com TDAH.
16: Ela foi demitida por suposto desempenho insuficiente. Samantha Flor.
19: A justiça concluiu que não houve uma avaliação objetiva que comprovasse desempenho insuficiente. A aprendiz tinha média 8,43 nas atividades teóricas e não recebeu o acompanhamento adequado no desempenho das funções. A dispensa foi anulada e as empresas foram condenadas a pagar cerca de R$ 10.700 por danos morais. Como ela estava grávida, também terá direito à indenização referente à estabilidade gestacional.
17: Por 5-2, o Tribunal Superior Eleitoral, TSE, confirmou hoje, quinta-feira, decisão do Tribunal Regional Eleitoral do Distrito Federal, o TREDF, que indeferiu o registro de candidatura de José Roberto Arruda, do PSD, na disputa ao cargo de governador do Distrito Federal nas eleições gerais deste ano.
16: A maioria dos ministros acompanhou o voto do relator, ministro Dias Toffoli, determinando a imediata comunicação da decisão ao Tribunal Regional Eleitoral para cessar a condição subjúdice de José Roberto Arruda, na disputa pelo governo do Distrito Federal.
17: Com a decisão, a candidatura de Arruda também não pode mais receber os fundos eleitoral e partidário, e ele deve cessar a campanha, inclusive as inserções no rádio e na TV e a participação em debates.
16: José Roberto Arruda permanece inelegível devido às sucessivas condenações em segunda instância por ato doloso de improbidade administrativa.
17: Ministério Público Federal consegue na Justiça a construção de escola indígena em Amarante do Maranhão.
16: A nova escola substitui a antiga unidade que funcionava em condições precárias e não tinha estrutura adequada para atender aos estudantes indígenas. Vanessa Pereira.
20: A nova escola atende os estudantes indígenas da aldeia Guaruru, na terra indígena Arariboia, em Amarante do Maranhão. A obra foi realizada após a ação do MPF, ajuizada em 2023, que apontou as condições precárias da antiga unidade.

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1: Eu sou Humberto Pinheiro e estes são os destaques de hoje do Jornal do Senado, que começa agora. Senado analisa proposta que atualiza serviço Disque Idoso. Projeto dá prioridade a iniciativas voltadas ao esporte feminino. Lei garante continuidade de recursos para projetos de combate ao câncer. Boa noite. O projeto que busca atualizar o programa Disque Idoso, criado em 2007, pode ser analisado pelos senadores. O objetivo é ampliar a prevenção a maus tratos, o acesso à informação e aos direitos. Mais detalhes com o repórter César Mendes.
2: De autoria do senador Paulo Paim, do PT do Rio Grande do Sul, o texto muda o nome do programa Disque Idoso para Disque Pessoa Idosa e amplia as suas funções, já que além de receber denúncias de maus tratos e violência, passará a oferecer também informações sobre direitos, acesso a benefícios, programas governamentais e serviços públicos. Paim explicou que o atendimento será feito dentro do atual Disque 100, serviço gratuito focado no atendimento a grupos vulneráveis, sem a necessidade de criar uma nova central telefônica. Segundo ele, a proteção da pessoa idosa vai além do combate à violência.
3: Amplia os serviços oferecidos, colocando a pessoa, seus direitos e sua dignidade no centro da política pública.
2: A proposta busca ainda fortalecer a articulação entre os órgãos de assistência social, saúde, segurança pública, Ministério Público, Defensoria Pública e Conselhos de Direitos.
1: O Senado pode votar uma proposta que permite o uso da renúncia fiscal de empresas e pessoas físicas no incentivo ao esporte para priorizar projetos voltados ao esporte feminino e destina, no mínimo, 10% dos valores a essas iniciativas. Repórter Lana Dias.
4: Em audiência pública na Comissão de Esporte, a senadora Tereza Leitão, do PT de Pernambuco, relatou a desigualdade no setor, algo que a proposta busca combater.
5: Não é porque a gente compete mulheres com mulheres, mas é porque você, comparando o que o futebol oferece aos homens com o que o futebol oferece às mulheres, com o que o voleibol oferece aos homens, com o que o voleibol oferece às mulheres, em termos de condições de prática esportiva.
4: A proposta prevê limite máximo de valores por proponente, critérios de distribuição regional, equilíbrio entre modalidades esportivas e critérios de alternância ou limitação de acesso a tratamento prioritário, para evitar concentração excessiva.
1: Uma nova lei aprovada pelo Senado e sancionada pelo Executivo garante até 2031 a continuidade do incentivo fiscal para empresas que destinam recursos a projetos de combate ao câncer e de atenção à pessoa com deficiência. A reportagem é de Yasmin Rodrigues.
6: A proposta chegou ao Senado depois de passar pela Câmara dos Deputados e foi analisada em regime de urgência pelo plenário. A relatoria ficou com a senadora Mara Gabrilli, do PSD de São Paulo, que defendeu a manutenção do mecanismo como forma de dar previsibilidade às instituições que dependem desses recursos.
7: A prorrogação garantirá a possibilidade de que organizações da sociedade civil sem fins lucrativos, como por exemplo as APAES, o GRAAC, que é o Grupo de Apoio Adolescente à Criança com Câncer, por exemplo, e centros especializados em reabilitação e hospitais do SUS, tenham previsibilidade orçamentária para atendimentos e pesquisas.
6: O PRONON e o PRONAS-PCD permitem que recursos privados sejam direcionados a projetos previamente aprovados pelo Ministério da Saúde. O primeiro é voltado à prevenção e ao tratamento do câncer. O segundo apoia ações de prevenção e reabilitação de pessoas com deficiência.
1: Também foi sancionada pela Presidência da República a lei aprovada pelo Senado que institui o programa Institucional de Bolsa de Iniciação à Docência, PIBID, como política de Estado. A norma estabelece objetivos, modalidades de bolsas e regras para o programa de formação inicial de professores da educação básica. A reportagem é de Pedro Pincer.
8: A nova regra estabelece que o PIBID será desenvolvido no Ministério

0: Ministério da Educação e na CAPES, em parceria com instituições de ensino superior e redes públicas de educação básica. As ações de formação poderão ser voltadas às diferentes etapas e modalidades da educação básica. Isso inclui educação do campo, escolar indígena, escolar quilombola, especial, bilíngue de surdos e de jovens e adultos. A relatora, senadora Damaris Alves, do Republicanos do Distrito Federal, destacou a importância da iniciativa.
1: É certo que o fortalecimento da docência por meio do PIBID é um instrumento direto e hábil para assegurar a qualidade do ensino. O programa pode contribuir com a realização do princípio constitucional de valorização dos profissionais da educação. Deste modo, o PIBID atua diretamente na raiz dessa valorização.
0: Foi vetado o artigo que tratava das despesas do programa. O dispositivo previa que elas seriam custeadas por dotações orçamentárias destinadas anualmente ao MEC e à CAPES e proibia a redução dos valores das bolsas e o contingenciamento das despesas do programa.
2: 38% das mulheres com deficiência no país já sofreram algum tipo de violência doméstica. Foi o que revelou uma pesquisa inédita do Senado. As vítimas ainda enfrentam o despreparo dos agentes públicos na hora da denúncia. Repórter Patrícia Oliveira.
3: 83% das mulheres com deficiência vítimas de violência doméstica não denunciam o agressor, porque na maioria das vezes se trata de um marido ou parceiro de quem dependem economicamente. Os dados apresentados em uma audiência pública na Comissão de Direitos Humanos também apontaram que apenas 31% dessas vítimas buscam uma delegacia especializada e ainda enfrentam barreiras físicas e dificuldades no atendimento, como destacou a vice-presidente do Instituto Maria da Penha, Regina Célia Barbosa.
4: Ou por ignorância, ou por negligência, ou por falta de sensibilidade a sua condição de deficiência.
3: De acordo com a pesquisa, mulheres com deficiência estão mais expostas à violência sexual e financeira. Para Priscila Celares, do Ministério dos Direitos Humanos e da Cidadania, os novos dados poderão embasar mais iniciativas governamentais.
5: E com isso conseguir desenvolver e articular políticas públicas que sejam mais específicas.
3: A pesquisa feita pelo Instituto Data Senado e o Observatório da Mulher contra a Violência é a primeira da série histórica iniciada em 2005 a destacar especificamente a realidade das mulheres com deficiência.
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2: Os brasileiros vão eleger no dia 4 de outubro 1.059 deputados que vão atuar nas assembleias legislativas e na Câmara Distrital do Distrito Federal. Mas você sabe quais os papéis desses deputados? Confira na reportagem de Rodrigo Rezende.
7: Os deputados estaduais e distritais são representantes da população nas assembleias legislativas de cada estado e na Câmara Legislativa, no caso do Distrito Federal. Uma vez eleitos, eles têm mandato de 4 anos. Todos esses deputados, 1.059 no total, colaboram na organização da administração estadual, como explica o consultor legislativo do Senado, Gilberto Guerzoni.
8: O Brasil é uma república federativa, então os estados têm autonomia e legislam sobre uma série de temas, além da sua própria organização, segurança pública, saúde, educação, meio ambiente, cultura, além de aprovar as leis estaduais e distritais. No caso do Distrito Federal, os deputados estaduais e distritais também são responsáveis pela fiscalização dos governos, né, do governo do estado e do governo do Distrito Federal.
7: Para exercer essa fiscalização, os deputados podem solicitar informações a órgãos públicos, convocar autoridades para prestar esclarecimentos e criar comissões parlamentares de inquérito, as CPIs. Os deputados estaduais e distritais também votam o orçamento dos estados e do DF e propostas de leis de iniciativa dos governadores. No caso do Distrito Federal, há uma particularidade. Como o DF não possui municípios, os deputados distritais tratam tanto de temas de competência estadual quanto de assuntos que em outras partes do país seriam discutidos por vereadores.
2: Música. Com trabalhos técnicos de Eliseu Caires, o Jornal do Senado fica por aqui. Acompanhe agora as notícias da Câmara dos Deputados. Boa noite e até amanhã.
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9: Plenário pode aumentar folga remunerada do trabalhador que doar sangue.
10: Projeto estende auxílio acompanhante a todos os tipos de aposentadoria.
9: Comissão estabelece parâmetros para acervos de livros em salas de aula.
10: Boa noite. Estudantes de 4 a 11 anos de idade poderão contar com acervo de livros nas salas de aula. A ideia é incentivar a formação de jovens leitores, como informa a repórter Mônica Tati.
11: Proposta aprovada pela Comissão de Educação da Câmara dos Deputados prevê que as salas de aula da pré-escola e dos anos iniciais do ensino fundamental tenham acervo de livros. O texto insere o dispositivo na Lei das Bibliotecas. O acervo seria formado por livros paradidáticos e de literatura infantil, destinados ao uso de alunos e professores. O deputado Tarcísio Mota, do PSOL do Rio de Janeiro, que leu o parecer do relator, o deputado Pedro Kizai, do PT de Santa Catarina, destaca que o projeto fortalece o Sistema Nacional de Bibliotecas Escolares e é essencial para formar novos leitores.
12: Nós temos, infelizmente, caído o número de leitores na sociedade brasileira. E nós sabemos que o livro é uma janela para o mundo, é a possibilidade de ampliar os nossos horizontes. E quando isso é feito desde o início, na pré-escola, isso é decisivo, não só para aquela criança poder adquirir mais hábitos de leitura, ampliar os seus horizontes, mas para que a própria educação funcione. Nós temos evidências científicas que demonstram que em famílias onde há crianças leitoras, essas crianças aprendem mais, aprendem melhor, têm, portanto, sucesso no fluxo escolar.
11: O projeto, que prevê a formação de acervos de livros nas salas de aula para crianças de 4 a 11 anos, aguarda a apreciação da Comissão de Constituição e Justiça. Se for aprovado, pode seguir direto para o Senado. Da Rádio Câmara de Brasília, Mônica Tati.
6: Saúde.
9: Luiz Tibé, do Avante de Minas Gerais, apresentou projeto para viabilizar no SUS o uso experimental da polilaminina em pacientes com lesões recentes na medula ou paralisias causadas por traumas. Ele explica que o tratamento vai depender de indicação médica e autorização dos órgãos competentes.
10: Luiz Tibé aponta que a polilaminina é estudada pelo potencial de regenerar fibras nervosas lesionadas. A proposta do congressista dá prioridade a pacientes da rede pública com lesão medular aguda, que deverão ser acompanhados por equipe especializada durante a pesquisa.
9: Gustinho Ribeiro, do PP de Sergipe, apresentou o projeto que cria regras especiais para a renegociação de dívidas de pessoas acometidas por doenças crônicas incapacitantes. Para ter acesso ao benefício, é preciso comprovar o impacto dos custos do tratamento ou a perda da capacidade financeira causada pela doença.
10: Pelo texto de Gustinho Ribeiro, a conciliação prevê mais prazo para pagamento, redução de juros e parcelamento da dívida. Segundo ele, a medida busca proteger pacientes em situação de vulnerabilidade e evitar que o superendividamento comprometa o tratamento de saúde.
9: Marcos Soares, do PSDB do Rio de Janeiro, propõe a criação do Programa Nacional de Educação Cosmética e Cuidado com a Pele nas Escolas. A iniciativa prevê ações dos Ministérios da Educação e da Saúde sobre higiene, proteção solar e cuidados com a pele.
10: Marcos Soares explica que o objetivo é promover campanhas de conscientização para combater a desinformação sobre rotinas de beleza. O parlamentar argumenta que a proposta pode ajudar a prevenir danos causados pelo uso inadequado de cosméticos.
6: Segurança Pública.
9: A Comissão da Câmara aprovou o programa de atendimento a vulneráveis vítimas de estupro com o objetivo de humanizar o acolhimento e garantir a coleta de provas contra o agressor. Saiba mais sobre o assunto na reportagem de Maria Neves.
13: A Comissão de Segurança Pública da Câmara dos Deputados aprovou o projeto que institui um modelo nacional de atendimento humanizado e de coleta de provas para casos de estupro de vulnerável, chamado Ação Protetiva 360 graus. Pela proposta, estados e municípios que aderirem ao programa terão de criar núcleos de atendimento humanizado e multidisciplinar às vítimas. Na versão aprovada, o relator deputado Paulo Bilinski, do PL Paulista, prevê que as autoridades deverão realizar a coleta de provas imediatamente, ainda no local de acolhimento. De acordo com o parlamentar, a literatura forense estima que a janela máxima de preservação dos vestígios é de até 72 horas a partir da agressão. A proposta também estabelece o prazo máximo de 30 dias para a emissão dos laudos periciais. Esse prazo poderá ser prorrogado por igual período, mas somente com justificativa técnica fundamentada. O texto original do deputado delegado da Cunha, do União de São Paulo, prevê somente a emissão de laudos dentro dos prazos legais. Delegado da Cunha afirma que a criação do programa é importante principalmente porque a maior parte dos abusos sexuais de vulneráveis ocorre dentro de casa e o agressor quase sempre permanece impune.
14: A Ação Protetiva 360 tem por objetivo proteger crianças e adolescentes do crime chamado estupro de vulnerável. É o estupro praticado contra menores de 14 anos, que acontece, na maioria das vezes, dentro de casa. Outro dado assustador é que a grande maioria das vítimas tem de 4 a 8 anos. E outro dado alarmante, em 80% dos casos, o estuprador é inocentado por falta de prova material, falta de DNA.
13: De acordo com o delegado da Cunha, iniciativa semelhante ao programa proposto já foi adotada na Baixada Santista, em São Paulo, e dobrou o número de condenações de agressores sexuais de vulneráveis. Pela legislação, além de menores de 14 anos, são consideradas vulneráveis pessoas que não têm discernimento ou não podem oferecer resistência ao estupro, devido a alguma doença ou neurodivergência, por exemplo. O texto aprovado estabelece também quem pode acionar os núcleos de atendimento no caso de suspeita de estupro de vulnerável. Além da própria vítima e de familiares, estão na lista profissionais de saúde ou de assistência social e integrantes do Conselho Tutelar. Além disso, a versão do relator, delegado Paulo Bilinski, prevê que quando o pai, a mãe ou o responsável legal for suspeito do crime, a justiça poderá autorizar a coleta de material biológico. Segundo o deputado, a medida evita que o próprio agressor impeça a preservação dos vestígios criminais. Ainda de acordo com a proposta, sempre que houver suspeita, o núcleo de acolhimento da vítima vulnerável deverá comunicar à autoridade policial competente em no máximo 12 horas. Delegado Paulo Bilinski argumenta que a comunicação estabelece o elo entre o programa de atendimento e o sistema de persecução penal. Sem ela, afirma que o fluxo de atendimento poderia funcionar integralmente, sem jamais levar à responsabilização do agressor. A proposta que institui um modelo nacional de atendimento humanizado e de coleta de provas para casos de estupro de vulnerável ainda será analisada por 3 comissões da Câmara. Se aprovada em todas, poderá seguir para análise do Senado. Da Rádio Câmara de Brasília, Maria Neves.
10: Projeto de Cezinha de Madureira, do PL de São Paulo, prevê a ampliação para 12 meses do prazo para apresentar queixa em infrações praticadas contra crianças, adolescentes e idosos. A proposta altera a legislação para dobrar o tempo atualmente concedido às vítimas ou a seus responsáveis.
15: Cezinha de Madureira argumenta que o período de 6 meses é insuficiente para que famílias ou idosos processem o trauma emocional e formalizem denúncias. Ele ressalta que o ajuste alinha a legislação à ampliação do prazo já concedido a mulheres vítimas de violência doméstica.
10: Como estratégia de prevenção e enfrentamento à violência, Antônio Carlos Rodrigues, do Podemos de São Paulo, quer ampliar a autonomia financeira das mulheres. Projeto apresentado pelo deputado prevê qualificação profissional, acesso a crédito e incentivo ao empreendedorismo feminino.
15: Antônio Carlos Rodrigues ressalta que o projeto dá prioridade para mulheres vítimas de violência doméstica em situação de vulnerabilidade ou responsáveis pelo sustento da família. Ele afirma que o acesso ao trabalho e à renda podem ajudar essas mulheres a romper relações abusivas.
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6: Trabalho.
10: Pedro Westphalen, do PP do Rio Grande do Sul, apoia projeto que permite o aproveitamento de médicos, dentistas, farmacêuticos e veterinários pelas forças policiais estaduais. O relator defende o redirecionamento de profissionais dispensados por excesso de contingente nas Forças Armadas.
15: Pedro Westphalen avalia que a cooperação entre União e Estados fortalece o atendimento médico dos agentes de segurança. Na visão do parlamentar, a medida amplia a capacidade de resposta do Estado em emergências sanitárias e calamidades, sem gerar custo extra às Forças Armadas.
10: Projeto de Davi Soares, do Podemos de São Paulo, reduz para 35 horas semanais a jornada máxima de trabalho dos professores da educação básica. O texto estabelece ainda que a nova regra se aplica tanto ao ensino público quanto às escolas privadas sem redução salarial.
15: Davi Soares sustenta que a sobrecarga de tarefas como correção de provas e planejamento de aulas tem provocado a síndrome de burnout entre os docentes. Para o congressista, a redução da jornada ajuda a preservar a saúde dos trabalhadores e melhorar a qualidade do ensino.
10: Celso Sabino, do PDT do Pará, quer estender o direito ao abono salarial aos empregados domésticos. A proposta garante o pagamento do benefício aos trabalhadores da categoria que tenham atuado por pelo menos 30 dias no ano base e recebam remuneração mensal dentro dos limites legais.
15: Celso Sabino argumenta que a medida corrige uma distorção histórica na legislação que hoje nega o benefício à classe por ausência de contribuição do empregador físico ao PIS. Ele ressalta que o custeio será feito com recursos do Fundo de Amparo ao Trabalhador, sem gerar novos encargos aos contratantes.
6: Votação.
10: O plenário da Câmara pode votar projeto que aumenta de 1 para 2 dias a folga remunerada do trabalhador que doar sangue. O repórter Antônio Vital tem os detalhes.
18: Pode ser votado a qualquer momento no plenário da Câmara projeto que aumenta de 1 para 2 dias por ano o direito do trabalhador faltar ao serviço para doar sangue. De acordo com a proposta, o empregado poderá deixar de comparecer ao serviço 1 dia a cada 6 meses, sem desconto no salário, desde que comprove a doação. O autor do projeto, o deputado Dr. Luizinho, do PP do Rio de Janeiro, disse que ampliar o incentivo é uma medida de baixo custo e elevado impacto. Ele justificou a proposta como necessária para manter os estoques seguros e regulares, já que uma folga por ano não é mais suficiente para atender a demanda diante do aumento da população.
19: Quando a gente permite que um trabalhador, uma vez no ano, faça a doação de sangue e possa se ausentar do trabalho, a gente tinha uma população brasileira. Hoje nós temos mais presentes que o dobro da população. E a cada dia, o número de acidentes com motocicletas, acidentes nas estradas, leva no aumento da necessidade de captação de sangue. Permitirá certamente, presidente, que a gente quase dobre a nossa capacidade de captação de sangue no Brasil.
18: De acordo com o Ministério da Saúde, o Brasil necessita, em média, de 5 mil bolsas de sangue por dia para atender a necessidade. E os hemocentros enfrentam oscilações periódicas abaixo da média, principalmente em períodos de feriados prolongados e férias escolares, quando diminui o número de doadores. O projeto ganhou regime de urgência, o que permite que seja votado diretamente no plenário da Câmara, sem passar pela análise das comissões permanentes da Casa. A urgência foi aprovada de maneira simbólica, sem votos contrários, e foi defendida por deputados de vários partidos, como Cabo Gilberto Silva, do PL da Paraíba. Ele destacou a necessidade de aumentar o número de doadores.
20: A questão das doações de sangue, às vezes no Brasil, reduz o ritmo, e sobretudo nas questões de festejos com vários acidentes, e os bancos de sangue precisam estar sempre prontos para atender a demanda da sociedade.
18: A manutenção de estoques de sangue é essencial ao funcionamento do Sistema Único de Saúde, o SUS, já que ele é usado em procedimentos de urgência e emergência, cirurgias de média e alta complexidade, tratamentos de câncer, doenças hematológicas e atendimentos obstétricos. Ainda não há data para votação no plenário da Câmara do projeto que aumenta de 1 para 2 dias por ano o direito do trabalhador faltar ao serviço para doar sangue. Da Rádio Câmara, de Brasília, Antônio Vital.
21: Economia.
15: Permitir que cuidadores de pessoas com deficiência empreendam com o MEI sem a perda imediata do benefício de prestação continuada é o objetivo do projeto de Rafael Prudente, do MDB do Distrito Federal. O texto prevê um período de transição de 2 anos em que rendimentos de até 2 salários mínimos não entram no cálculo do benefício.
10: Rafael Prudente argumenta que a iniciativa estimula a formalização das famílias sem comprometer o amparo social. O parlamentar defende ainda a garantia de restabelecimento simplificado do auxílio caso o empreendimento do cuidador feche.
15: Professor Alcides, do PSDB de Goiás, propõe criar o Programa Nacional de Geração Distribuída com Créditos de Carbono para conectar pequenos e médios geradores de energia renovável ao mercado voluntário de emissões.
10: Professor Alcides explica que a medida preenche uma lacuna entre o marco legal da geração distribuída e o Sistema Brasileiro de Comércio de Emissões. Para ele, a unificação possibilita a geração de renda extra para famílias e produtores rurais, além de estimular novos investimentos em fontes limpas no país.
21: Transportes.
15: Comissão aprova a proposta que permite grupos considerados mais vulneráveis desembarcar fora do ponto de ônibus durante a noite, como explica a repórter Paula Bittar.
22: A Comissão de Constituição e Justiça da Câmara aprovou um projeto de lei que permite a mulheres, pessoas idosas, pessoas com deficiência ou mobilidade reduzida escolher o local de desembarque dos veículos de transporte coletivo urbano no período entre as 8 da noite e as 5 da manhã, respeitado o trajeto da linha. De acordo com o texto aprovado, o motorista deve observar as condições de segurança ao parar para o desembarque. O relator, deputado Áureo Ribeiro, do Solidariedade do Rio de Janeiro, descartou a possibilidade de a proposta ser discriminatória com relação a homens não idosos, tendo em vista que o objetivo é proteger as pessoas mais vulneráveis, não se tratando de discriminação sem justo motivo.
23: É uma medida que pode fazer uma diferença muito importante na rotina de quem depende do transporte coletivo, especialmente mulheres, idosos e pessoas que precisam caminhar por trajetos escuros ou considerados inseguros até chegar à sua casa. A proposta busca dar mais proteção e flexibilidade, permitindo que o passageiro possa desembarcar em um local mais próximo e seguro, respeitando as condições de circulação e segurança do transporte.
22: A proposta, que permite a mulheres e pessoas idosas com deficiência ou mobilidade reduzida escolher o local de desembarque dos veículos de transporte coletivo urbano no período entre as 8 da noite e as 5 da manhã, pode seguir agora para a análise do Senado, a menos que haja recurso para votação antes pelo plenário da Câmara. Da Rádio Câmara, de Brasília, Paula Bittar.
21: Cultura.
10: Capitão Augusto, do PL de São Paulo, defende a criação do Programa Nacional de Proteção e Resiliência da Atividade Circense, chamado de Circo Seguro. Segundo o deputado, o objetivo é garantir apoio financeiro para reparar estruturas e equipamentos de circos destruídos por intempéries.
15: Pelo projeto de Capitão Augusto, o programa vai subsidiar a contratação de seguros e oferecer financiamentos com juros reduzidos para circos de pequeno porte. Para o parlamentar, a medida preserva uma tradição cultural e protege a renda de centenas de famílias.
21: Homenagem.
10: Dimas Fabiano, do PP de Minas Gerais, sugere a inscrição do nome de Francisco de Paula Vitor, o Padre Vitor, no livro dos heróis e heroínas da pátria. O deputado argumenta que o homenageado superou o preconceito e a pobreza para se tornar um dos religiosos mais venerados do estado.
15: Dimas Fabiano exalta a atuação do padre Vitor na educação e no acolhimento dos mais necessitados na cidade de Três Pontas. O parlamentar considera o Beato um símbolo nacional de fé, resistência e solidariedade.
10: Termina agora o jornal Câmara dos Deputados, produzido pela Rádio Câmara, com trabalhos técnicos de Wellington Telles e apresentação de Val Monteiro e Luciana Vieira. Uma boa noite para você.
15: A Voz do Brasil está de volta amanhã. Boa noite.
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0: 959.
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3: Hora do nosso encontro. Começa o No Ritmo do Amor desta quinta-feira, dia 24 de setembro. Espero que você esteja bem e que você agora consiga aproveitar esse momento só nosso. Aqui você curte boa música e você pode participar, mandar um beijo para quem você gosta. O nosso WhatsApp 3499-136-2203. Eu, Ana Paula Barros, passarei bastante tempo com você. Essa noite eu começo com USA for Africa, We Are the World.

0: Na programação BTS Sonhando, Antes que de Abelha, Lágrimas e Chuva, música que a Vanessa, final do telefone 2744, nos pediu. Vanessa, um beijo pra você. E um beijo também para o Fernando, final do telefone 1290.
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0: atribuídos ao lado russo e 11% ao lado ucraniano. As vítimas incluem civis e combatentes com idades entre 4 e 82 anos. A investigação foi baseada em entrevistas confidenciais, documentos judiciais e registros oficiais. A ONU alerta que o número real de vítimas provavelmente é maior, já que os investigadores tiveram acesso limitado a prisioneiros e a territórios controlados pela Rússia.
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8: Aqui no ritmo do amor, você pode pedir a sua música romântica preferida e pode mandar um beijo também para quem você gosta. O nosso WhatsApp é o 3499-136-2203. Agora tem Creepin', Metro Boomin' com The Weeknd.

Spendle Ballet, True. Antes, Cássia Eller, Por Enquanto. O Arnaldo manda um beijo para Cassandra, sua namorada. Obrigada pela participação de vocês. E o Murilo manda um abração para todo mundo que trabalha no Que Preço Supermercado. Murilo, obrigada pela sua participação. É a vez do Flávio Venturini. Noites com Sol.

0: 10:56.
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0: Hoje no quadro Amor de Cinema vamos conhecer a história da Márcia e ela começa assim. Nem toda a história de amor é conto de fadas, Aninha, e a minha foi bem complicada, pois resolvemos nos relacionar à distância. Essa não é a forma mais adequada e também não é para todo mundo não, mas quando a gente acredita no amor e entende que somos apenas passageiros nessa vida, a distância fica pequena. Ficamos nesse relacionamento à distância quase 2 anos, indo e vindo, e deu certo, até que chegamos a um consenso e mudamos para a cidade dele. De fato, foi a melhor coisa que nos aconteceu. Estamos casados há 17 anos e temos um filho, o Heitor. Adoramos ouvir o seu programa. Confesso que não foi fácil, mas funcionou. Agora aqui no Ritmo do Amor, Never Tears Apart.

Better Swims, Bad Dreams. Um beijo para a Kátia, final do telefone 7792. O Renato também está curtindo a gente. Ana, sou porteiro e adoro o seu programa. Muito obrigada, Renato, e um beijão para você e para todos os porteiros que estão curtindo No Ritmo do Amor. Against the Odds, Phil Collins.

0: 11:26.
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3: A queda do helicóptero que matou 5 pessoas em Urubici, na Serra de Santa Catarina, será investigada pela Polícia Civil e pelo CENIPA, órgão da Força Aérea Brasileira. Entre as vítimas estão o cantor Rick, da dupla Rick Renner, e o empresário Bruno Avelar. O CENIPA vai analisar a dinâmica da queda e os danos à aeronave, com foco na prevenção de novos acidentes. Já a Polícia Civil vai apurar as circunstâncias do caso e investigar se houve alguma conduta humana que possa ter contribuído para o acidente. Não há prazo para a conclusão das investigações.
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0: Talvez nessa fase da sua vida você não sabe exatamente o que você deseja, mas você sabe exatamente como quer se sentir. Corra atrás disso. Por aqui, Jordan Sparks com Chris Brown, Nowhere.

Eu sou Dur com Nene Cherry, 7 Seconds. Um beijo para Dilma, final do telefone 4209. E o Gil Dervan, final do telefone 1966, também está curtindo a gente. Ele é fã do Fábio Júnior. E logo, logo a gente toca para você, Gil.

Hora de encerrar a sequência com Hit, Transas. Depois do intervalo eu volto. Passaremos mais 2 horas agarradinhos, ouvindo boa música.

0: 1153.
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0: Muito bom ter você curtindo a nossa programação. Preparamos tudo com muito carinho para você relaxar. Então, aproveite esse momento só nosso. Milli Vanilli, Girl, I'm Gonna Miss You.

Esse foi o Elton John, Nikita. Um beijo para a Rosana, final do telefone 5513, e o Marcelo também participa lá no meu Insta, no Sou Ana Paula Barros. Muito obrigada, Marcelo. Um beijo.

0: meia-noite e 24. 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
2: 20 estados e o Distrito Federal tiveram desempenho em matemática no PISA abaixo do esperado para seus níveis socioeconômicos. O levantamento do IED considerou fatores como escolaridade dos pais, situação profissional da família e recursos disponíveis em casa. O Paraná foi o único estado com resultados acima do esperado nas três áreas avaliadas: matemática, leitura e ciências. Ceará, Minas Gerais e Piauí também superaram as expectativas em matemática. Já Roraima registrou o pior desempenho relativo nesta disciplina, com resultado 50,2 pontos abaixo do esperado.
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4: A gente se encontra todas as noites aqui na rádio para falar de amor, para ouvir boa música. E você pode participar no 3499-136-2203. Esse é o nosso WhatsApp. Peter Frampton, I'm in you.

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Música que a Célia Marques nos pediu, Smooth Operator, com Xadê. Célia, um beijão para você e obrigada pela participação. E o Sérgio Campos também participa, ele gostaria de ouvir Capital Inicial. Eu já salvei o seu pedido, Serginho.

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encerrar a sequência, Alex Warren, Ordinary. Antes, Coisas do Coração, José Augusto. Eu não demoro e conto com a sua companhia, hein?

0: meia-noite e 55.
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12: Eu acredito que quando a gente melhora a vida de alguém através das nossas ações, palavras, do nosso trabalho, é impossível que a nossa vida não melhore também. Agora o som do Kiss, Forever.

Música gravada em 1979, eu toquei pra você Cruz In com Smokey Robinson. Antes a Roberta Campos, Minha Felicidade. Um beijo para o Nelson, final do telefone 2270, e a Rebeca também tá curtindo a gente, final do telefone 0433. Um beijo pra vocês.

0: Essa foi a última desse bloco, Baby Come To Me, com Patty Austin e James Ingram. Depois do intervalo, eu volto com a última sequência do No Ritmo do Amor.
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3: Uma e 25.
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4: O ministro Cristiano Zanin, do Supremo Tribunal Federal, negou um pedido de liminar para determinar a instalação da CPI do Banco Master no Senado. A solicitação foi apresentada pelo senador Alessandro Vieira, do MDB, de Sergipe. Segundo Zanin, não ficou devidamente comprovada uma omissão da presidência do Senado que justificasse a intervenção do Judiciário. O senador afirmou que apresentará novas informações ao Supremo para tentar garantir a instalação da comissão. Atualmente, o Congresso tem 7 iniciativas diferentes para criar comissões destinadas a investigar o Banco Master.
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0: Se você ainda não tem o nosso WhatsApp, aproveite para salvar no seu celular. 3499-136-2203. Acho que deu tempo de anotar, não deu? Peter Cetera com Amy Grant, The Next Time I Fall. Eu adoro te fazer companhia.

House Martins, Build. Antes, Marco e Sabino, Reluz. Um beijo para o Nelson. Ele escreveu: Ana, eu adoro a sua voz. Obrigada, Nelson. Uma ótima noite para você. E um beijo também para o Guto. Ele manda feliz aniversário para Alzira, sua mamãe, que hoje completa 86 anos. Dona Alzira, muita saúde para a senhora. Um beijão.

0: Hora de encerrar no ritmo do amor. E hoje com Duran Duran, Save a Prayer. Obrigada pela sua companhia e obrigada também pela sua participação no 3499-136-2203. Você pode participar a hora que você quiser. Beijo da Ruiva. Fica bem. Até amanhã.
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0: Tô de volta. E então, preparado para um fim de semana maravilhoso? Nessa madrugada de sexta, tem música boa, tem sonâmbulos pra você. Eu sou a Ana Paula Barros e você pode participar e pedir a sua música no 3499-136-2203, que é o nosso WhatsApp.
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0: É a vez da Rihanna.
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2: Kleber e Cauã.

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0: pausa nas músicas para o nosso intervalo.
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0: Duas e 28.
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5: O corpo do cantor Rick, da dupla Rick Renner, será velado e enterrado em Sorocaba, no interior de São Paulo. O velório para familiares e amigos está previsto para esta quinta-feira. Local e horário ainda não foram divulgados. Rick morreu aos 59 anos na queda de um helicóptero em Urubici, na Serra de Santa Catarina. Outras quatro pessoas também morreram. Os corpos foram resgatados na terça-feira e liberados pelo IML de Florianópolis nesta quarta. Rick construiu uma trajetória de décadas na música sertaneja e, ao lado de Renner, marcou gerações com sucessos conhecidos em todo o Brasil.
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0: É tão bom ter você pertinho, curtindo a programação.
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0: É a vez da Ana Castela.

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4: Ali é moça pra casar, viu?
5: Diego e Vitor Hugo.

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1: Essa é pra casar, viu?
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0: Brasília!
1: Se você ligou o seu rádio agora, esse é o Sonâmbulos. A gente preparou uma programação diferenciada para sua madrugada. Aproveite!
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4: Duas e 57.
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0: Tô de volta pra te fazer companhia nessa madrugada. Aproveite.
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0: É a vez do Felipe Rodrigo.

0: do Presença no Sonâmbulos, Lauana Prado. Se você chegou agora, esse é o Sonâmbulos e aqui você é muito bem-vindo. Uma programação feita para nossa madrugada. Até já.
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3: Três e 26.
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4: Países da coalizão Escudo das Américas assinaram um acordo para tratar 24 organizações ligadas ao narcotráfico como ameaças compartilhadas. Entre elas estão as facções brasileiras PCC e Comando Vermelho. O documento prevê medidas como congelamento de ativos, restrições de vistos e responsabilização criminal de quem fornecer apoio material aos grupos. A coalizão foi criada em março por iniciativa do governo dos Estados Unidos e reúne países das Américas. O Brasil não integra o grupo e o governo brasileiro discorda da classificação das facções como organizações terroristas.
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0: De volta com o Sonâmbulos e você é sempre muito bem-vindo.
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0: Canta pra gente, Simone Mendes.

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3: Guilherme Benuto com Panda.
4: Quando Guilherme Benuto, isso aqui, ó.

0: Essa próxima canção eu queria oferecer com todo carinho aos nossos fã-clubes bom também aqui presentes. Essa é pra
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0: marcando presença no Sonâmbulos, a dupla Israel e Rodolfo. Hora do intervalo comercial, mas eu volto bem rápido. Me espera.
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De volta com Sonâmbulos e você é muito bem-vindo. Sonâmbulos. Chega junto, Gustavo.

0: marcando presença no Sonâmbulos? Dilcinho, aqui tem música boa, aqui você tem companhia. Esse é o Sonâmbulos e eu volto já já.
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3: Quatro e 29.
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4: A ANAC aprovou novas regras sobre os direitos dos passageiros em casos de atraso e cancelamento de voos. As companhias continuam obrigadas a oferecer alimentação após 2 horas de espera, quando houver necessidade de pernoite, hospedagem e transporte após 4 horas. Em situações de força maior, como eventos climáticos, as empresas podem ficar isentas de responsabilidade civil, mas a assistência material continua obrigatória. As companhias também deverão informar rapidamente, por canais digitais, sobre atrasos, cancelamentos e alternativas de reacomodação. As novas regras entram em vigor 30 dias após a publicação no Diário Oficial.
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0: Se você chegou agora, esse é o Sonâmbulos e aqui você é muito bem-vindo. Uma programação feita para nossa madrugada.
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0: Agora tem Jorge Mateus.

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1: Até mais, falamos.
2: Mais ou menos assim, ó. 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

0: hora de encerrar o Sonâmbulos desta sexta. Muito obrigada pela sua companhia. Obrigada também pela sua participação. Quando você pede a sua música preferida, eu passo para o nosso programador Rogério Moreira e ele coloca na programação. O nosso WhatsApp é o 3499-136-2203. Uma ótima sexta para você. Capricha no fim de semana. Beijo da Ruiva. Fica bem.
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0: 4,58.
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e sextou bem demais por aqui com o pé no barro. Hora de matar a saudade. Hoje, dia 25 de setembro, dia do farmacêutico, gente. É, um abraço a você, farmacêutico, cuidando da saúde da população, né? Hoje vai ter coisa boa demais. Vamos relembrar por aqui, por exemplo, vamos ter o trio Parada Dura, vai ter Luan Santana. E sabe quem começa? Daniel e Tinoco.

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com você, a gente vai relembrando por aqui, vai matando saudade de verdade, né? O coraçãozinho acelera, não acelera? É, são as histórias da música. Daqui a pouco, Felipe Falcão e muito mais.

0: 5h28.
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3: O grupo Parceiros pelo Multilateralismo, do qual o Brasil faz parte, divulgou um comunicado em defesa da soberania e da integridade territorial dos países. O documento foi apresentado durante a Assembleia Geral da ONU, em Nova York, e também rejeita ameaças e o uso da força nas relações internacionais. Além do Brasil, participam do grupo a União Europeia, Canadá, Índia, Austrália e outros países. O texto defende a solução pacífica de conflitos, o respeito ao direito internacional e reformas para tornar o sistema multilateral mais representativo e eficaz.
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0: 5:57.
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0: Bom dia pra você, a gente continua. Eu sou o Luciano Leão e a gente vai com o pé no barro. A gente relembra, a gente conta história. Todo mundo se emociona por aqui, viu? E pra começar essa segunda hora, tem aquela frase marcante.
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0: E hoje ela diz o seguinte: tenha coragem pra ser diferente e competência pra fazer a diferença. Agora é Taeme, Thiago.

0: os meninos.
1: Juntou, hein?
2: Quem gostou faz barulho!
1: Obrigado, Jorge Matheus, Gustavo Lima.
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0: 6:29.
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Final por hoje, encerrando mais uma edição do Pé no Barro, que foi uma delícia. Relembrei muita coisa boa, ainda mais tendo você por aqui, né? Eu, Luciano Leão, vou embora. Um beijo, valeu!

0: 6:55.
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20: Olá, bom dia. Sou Cido Gamedo, tô chegando. Está no ar mais um Fique por Dentro. Hoje é a previsão para sexta-feira, 25 de setembro. Como é que vai estar o nosso dia, hein? Bora para a previsão do tempo? A sexta-feira será de tempo mais firme, temperaturas em elevação no centro-sul. Florianópolis terá sol e pode chegar a 26 graus. Ampere também terá tempo firme. No sudeste, Junqueirópolis e Belo Horizonte terão predomínio de sol entre nuvens. Ponta Porã volta a esquentar e Brasília terá tempo seco com máxima de 30 graus. No Nordeste, Feira de Santana terá tempo firme, enquanto Boquim pode registrar chuva rápida e isolada. E você fica sabendo também. Banco Central reduz previsão de crescimento do PIB para 1,8%. Ford anuncia novo recall da Ranger 2027 por falha nos freios. Essas e outras informações você ouve a partir de agora aqui no Fique por Dentro.
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0: 17:33 no horário de Brasília.
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0: Banco Central reduziu de 2% para 1,8% a previsão de crescimento da economia brasileira em 2026. Segundo a instituição, indicadores do terceiro trimestre apontam uma atividade econômica mais fraca do que o previsto. A nova projeção representa uma desaceleração em relação a 2025, quando o PIB brasileiro cresceu 2,3%. Para 2027, o Banco Central prevê uma expansão ainda menor, de 1,4%. Entre os fatores citados estão os juros ainda elevados, o cenário externo incerto e uma contribuição menor da agropecuária e da indústria extrativa.
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1: A Ford anunciou um novo recall da Ranger 2027 equipada com motor 2.0 turbo diesel. Segundo a montadora, uma falha de fabricação pode provocar vazamento de fluido de freio, reduzindo a capacidade de frenagem e aumentando a distância necessária para parar o veículo. O chamado envolve unidades fabricadas em 1º de julho de 2026. A Ford fará a inspeção e, se necessário, a substituição gratuita da peça. Os reparos na rede autorizada começam no dia 8 de outubro e devem durar cerca de uma hora.
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0: e notícias do futebol. Bora pro Torcida Brasil?
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0: Estádios que já foram palco de grandes momentos da seleção brasileira, hoje vivem uma realidade bem diferente. Um levantamento do site do Globo Esporte destacou 7 estados que receberam o Brasil, que atualmente estão abandonados, em desuso ou com poucos jogos. A lista tem Arruda, no Recife, que já recebeu quase 97 mil pessoas em um jogo da seleção e está sem partidas oficiais desde 2025. Também aparecem Caio Martins, Morenão, Olímpico, Pinheirão, Serra Dourada e Teixeirão. No Olímpico, antiga casa do Grêmio, o Brasil venceu todos os 4 jogos que disputou, mas o estádio está abandonado desde 2013. Já o Serra Dourada, que recebeu a seleção 14 vezes, passa por uma reforma sem previsão de voltar a receber partidas em 2028. Qual desses estádios mais marcou a seleção brasileira na história, hein?
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0: A gente vai para o intervalo nessa manhã de sexta-feira. Daqui a pouquinho tem muito mais informação e tem mais músicas para você também aqui. Segura aí que é coisa rápida.
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2: A Polícia Federal investiga um suposto esquema de lavagem de dinheiro ligado à venda ilegal de cassiterita extraída da terra indígena Yanomami. A investigação começou após uma empresa estrangeira denunciar ter recebido pó de brita no lugar de minério. O prejuízo é estimado em US$48 milhões. O cantor Alexandre Pires é um dos alvos da investigação. Segundo a Polícia Federal, ele e uma empresa dele teriam recebido R$31 milhões de empresas investigadas. A defesa do artista nega qualquer envolvimento com garimpo, extração de minério ou prática de ilícitos.
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0: 17h50, horário de Brasília.
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0: Estados Unidos e China concordam em prorrogar por 2 meses a trégua comercial que terminaria em 10 de novembro. Com isso, o acordo permanece em vigor até janeiro, segundo o secretário do Tesouro americano, Scott Bessent. A extensão dará mais tempo para que os dois países negociem um possível acordo econômico mais amplo. O anúncio acontece às vésperas de uma reunião entre Donald Trump e o presidente chinês Xi Jinping. Entre os temas em discussão estão tarifas comerciais, compras de produtos agrícolas, terras raras e cooperação em inteligência artificial.
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0: agora no Fique Por Dentro a gente vai falar sobre o mundo esportivo.
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0: A Alisson dos Santos fechou a temporada 2026 com mais uma medalha de ouro e recorde. O Pio venceu os 400 metros rasos dos Jogos Sul-Americanos na Argentina com um tempo de 44 segundos e 61 centésimos. Ele quebrou o recorde da competição pelo segundo dia seguido, depois de já ter feito 44 segundos e 99 centésimos na semifinal. E a regularidade impressiona. A Alisson disputou todas as provas de 400 metros rasos nesta temporada abaixo dos 45 segundos. Aos 26 anos, o brasileiro encerra o melhor ano da carreira. Em 2026, ele também bateu o recorde mundial dos 400 metros com barreira, com um tempo de 45 segundos e 80 centésimos. Conquistou o Ultimate Championship e faturou dois títulos no Troféu Brasil de Atletismo. É uma fera mesmo esse Pio.
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0: E ficamos por aqui. Muito obrigado pela companhia, pela sintonia. Que você tenha um ótimo dia, um ótimo final de semana. E na próxima segunda, no mesmo horário, tem mais edição do Fique Por Dentro. Um abraço pra você.
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3: Sete e 55.

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0: Olá, meu caro ouvinte, que bom que estamos juntos mais uma vez, que nós possamos nos unir a tantos outros para que esta palavra vá fazendo o seu efeito. A palavra tem força, por isso nós podemos motivar a outros para que também escutem nesta hora esta palavra. Eu gostaria de falar hoje sobre o tema: quem vive apressado, muito apressado, não gosta de si mesmo. Tem sentido isso? É melhor perder um minuto na vida do que a vida num minuto, diz um provérbio. Este alerta aos que trafegam nas estradas traz em si uma profunda verdade. Nós devemos ser os donos do tempo. Ele está à nossa disposição. Precisamos aproveitá-lo apenas. Precisamos apenas vivê-lo conscientemente. Então nós nos damos tempo. Então desfrutamos do tempo. Quem não se dá tempo, arruína sua vida e muitas vezes paga sua inquietação e pressa com a vida. Quem vive apressado, odeia a si mesmo. Não vive para si, mas contra si. Ele confunde vida com agitação e pressa. Isto leva muitas vezes a um derrame cerebral ou ao infarto. O que alguém pretendeu ter conquistado com a pressa é de repente arrancado de suas mãos. Mas quem se dá tempo tem mais tempo para aquilo que gostaria de realizar na vida. Chegará calmamente ao seu objetivo. Ele faz de sua caminhada pela vida um prazer e não precisa recuperar-se após uma caminhada estafante. Toma para si, a todo instante, apenas o que precisa para a vida. Quem quer viver precisa dar-se tempo. Sem tempo não há vida. A vida se consuma no tempo. Somente aquele que se conforma com o seu ritmo adequado de vida, este mergulha na vida que lhe convém. A inquietação faz parte de nossa vida. Ela nos impele a prosseguir crescendo, a não procurar cedo demais a inatividade, mas viver de fato com gosto. Mas mesmo assim, há necessidade de fases de repouso em que algo possa sedimentar-se. Caso contrário, a inquietação toma conta. Às vezes, a inquietação interna precisa de tempos de repouso externo para que possa manifestar-se em palavras. Neste caso, há necessidade de uma retirada mais longa para ouvir os impulsos silenciosos que intranquilizam e que mostram que aquilo que se está vivendo no tempo presente já não serve. Por isso, caro ouvinte, pensemos na nossa pressa. Na pressa que muitas vezes nos sufoca. É preciso dar-se tempo. Quero convidar você a entrar no nosso site padrezequiel.com.br. Ali vai encontrar mais mensagens. Um forte abraço. Deus te abençoe em nome do Pai, do Filho e do Espírito Santo. Amém.
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5: Salve, salve, galera! Muito bom dia! Sexta-feira! Legal demais! 25 de setembro, a última sexta, último final de semana do mês 9 de 2026. Tá passando rápido, né? Para você com a gente, Ampere, você da região, muitíssimo obrigado pela audiência, pelo carinho, pela companhia. Hoje as previsões são de temperatura alta, né? Podemos bater aí até 30 graus. Inclusive, tem alerta até do IMET falando aí sobre sexta e sábado aqui no estado do Paraná, podendo bater aí 30 graus com esta onda de calor que traz os primeiros dias da primavera, com toda esta bagunça que o El Niño vai fazendo. Chuva, tempestade, temporal, depois esse calor imenso, depois esfria, vem chuva e a gente que tem que ir se ajustando conforme a gente consegue, né? Para você que tá aí curtindo a gente, ó, obrigado aí pela audiência, pelo carinho, para você que tá no carro, para você que tá em casa, para você que tá aí curtindo a gente no seu trabalho, uma boa sexta-feira, muita alegria, muita produtividade, onde quer que você esteja curtindo a gente aqui na Supermanhã do nosso Bom Dia Interativa, que traz, além de boa música, informação sempre na medida certa para você ouvinte curtindo a programação 91. E eu te convido, claro, para você deixar o seu recado, deixar o seu bom dia para gente e compartilhar a sua manhã por aqui no WhatsApp 469-9935-6377. Daqui a pouquinho, às 8h30, eu começo a destacar as informações do esporte para você. 8h45, o nosso quadro Bem Viver, com aquela dica super especial para sua vida, para você que está aí na audiência com a gente, ficar bem informado com aquela informação de qualidade para você. Depois das 9h, a segunda hora, traz a companhia da Kel Dias e do Cido, que vão contar para a gente as previsões do horóscopo. Em 9h30, o departamento de jornalismo traz a informação pontual às 9h30 com Interativa News, tá bom? Agenda repassada, tô te aguardando. Vem pra cá, não me abandona, não me deixa sozinho. JQuest na moral é a primeiríssima de hoje pra você aqui na Supermanhã do Bom Dia Interativa. Música.

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17: 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Bom dia, 8h17. Já estamos de volta. Como está a sua manhã por aí? Tudo bem? Tudo certo? Legal então. Muito obrigado pela audiência, pelo carinho, pela companhia, onde quer que você esteja curtindo a gente. Ó, tem um recado super importante para você. O jantar beneficente em prol de Valdelírio Ribeiro de Macedo foi transferido, né? Era para ter sido no final de semana do dia 19. Foi transferido para este sábado, amanhã, dia 26, tá bom? É, o evento vai acontecer amanhã e a organização agradece, né, a compreensão de todos. Espero contar aí com a sua participação, né, com a participação de toda a comunidade neste importante momento de solidariedade também para Valdelírio Ribeiro de Macedo, tá bom? Um recado importante para você que está aí curtindo a gente na programação 91.7. Agora é hora de Engenheiros do Havaí Infinita Highway, no som 91.

0: Dua Lipa, Dancing the Night, aqui na programação 91. São 8 horas com 25 minutos. Uma boa manhã para você que está aí curtindo a programação 91.7. A gente destaca, lembra você, sobre a greve, né, da Caixa Econômica Federal, que foi para o Tribunal Superior do Trabalho e foi decidido o seguinte, né? Quem precisa de atendimento bancário nas agências da Caixa Econômica Federal, fique atento, porque o TST determinou que os funcionários mantenham 60% do efetivo trabalhando durante o movimento de greve da categoria. O tribunal está mediando as negociações sobre o plano de saúde dos servidores e os acordos coletivos para tentar encerrar esta paralisação aí o quanto antes, que já vai aí meio mês de Caixa Econômica Federal com paralisação. Nós vamos para o intervalo comercial. Eu volto com informação do mundo esportivo para você.
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1: 8h30, uma boa manhã pra você, obrigado pela audiência, pelo carinho, pela companhia, onde quer que você esteja curtindo a gente nesta super manhã aqui na programação 91.7. A gente destaca as informações do mundo esportivo, destacando para você que está aí curtindo a nossa programação, final de semana, e traz, tem aquela pausa da data FIFA, né, mas Série B, Série C, tem jogos acontecendo também, e a gente destaca, neste momento a bola rolando para Austrália e Brasil, 0-0. A gente lembra você do que trouxe ontem o futebol pelo mundo, né, a gente destaca a UEFA Nations League, Holanda e Alemanha empate em 1-1, Portugal fez 1-0 com João Félix em cima de País de Gales, Sérvia 1, Grécia 2 e a Noruega bateu a Dinamarca por 3-2 com Haaland, fazendo 2 também aí para Noruega. Nos amistosos internacionais de ontem, o Japão 3-1 no Uruguai e a Coreia venceu o Equador por 3-0. Que fase do futebol sul-americano, exceto a Argentina, né? Mas olha, o Uruguai perdeu para o Japão 3-1, o Equador perdeu para a Coreia por 3-0 e o Brasil vai empatando com a Austrália em 0-0. Destaque para hoje, sexta-feira, a Série B traz Novo Horizontino e São Bernardo, Vila Nova e Londrina. Pela Nations League, na UEFA, tem Turquia e França, além de Itália e Bélgica. Jogos que acontecem às 3h45 nesta tarde de sexta-feira pela Liga A, né? Na Liga B também tem confrontos de seleções. Tem Geórgia e Irlanda do Norte, Hungria e Ucrânia, Suécia e Romênia, além de Polônia e Bósnia. Os jogos também acontecem aí às 15h45, exceto Geórgia e Irlanda, né? Que jogam mais cedo no horário da 1h da tarde. Destacando para você que gosta de futebol para o final de semana, destaques para jogos que vão movimentar no final de semana também a Série B. Amanhã, sabadão, tem Operário e Ceará, 16h30. Neste mesmo horário, tem Náutico e Sport, 18h30, Goiás e Atlético Goianiense. No domingo, 11h da manhã, Criciúma e Avaí. Clássicos acontecendo, né? Goiás e Atlético Goianiense, Criciúma e Avaí, pela Série B, 11h da manhã. CRB e Cuiabá se enfrentam no domingo às 16h, 18h30, tem Fortaleza e Atletique, para fechar a rodada, já na semana que vem, né? Na segunda-feira, no dia 28, tem América e Juventude, além de Botafogo Paulista e Ponte Preta, na terça-feira, 19h30. Informações do mundo esportivo para você, retornando às 10h30 da manhã, aqui na programação 91, e o Vanderlei traz e destaca. Taça Paraná, tem o Ampere jogando em casa, vai destacar também Ampere Futsal, que joga hoje à noite. Os detalhes para você no bloco das 10h30 da manhã no Esporte, aqui na Interativa.
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Te agendou música sertaneja, vou deixar já aqui pro nosso amigo Wander a partir das 10 horas já mandar aqui o som sertanejo também para você, tá bom, Jéssica? Obrigado aí pela audiência, pelo carinho e companhia na super manhã do nosso Bom Dia Interativa. Daqui a pouquinho tem o quadro Bem Viver na programação 91.7 com aquela dica super especial sempre para sua saúde, para sua vida na programação 91.7. Capitão Nicel Lenine, não olhe para trás no som 91.

0: Linda música de Capital Inicial com Lenine, não olhe para trás no seu 98 e 40 e Ampere 22 graus. Muito obrigado pela audiência, pelo carinho, pela sua companhia. Boa demais aqui na Supermanha 91. 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
1: 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Até segunda-feira, 8h43.
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5: A maior parte do nosso corpo é formada por água. Ela representa, em média, 60% de tudo que existe dentro da gente. Não é de se estranhar que a escassez provoque vários problemas. E um deles é a piora da memória e do raciocínio. Por isso, beber água faz o sangue ter mais fluidez, levando nutrientes e oxigênio para o nosso cérebro. E a falta de água também causa o envelhecimento da pele. E você não quer, né? As rugas ficam mais evidentes e há uma piora na textura da nossa pele. E outra coisinha muito chata é o mau hálito. Você sabia que com menos água a produção de saliva diminui? Então, a Secura facilita a vida dos micróbios que já estão naturalmente em nossa cavidade bucal. Portanto, siga a dica número 1 do Bem Viver. Antes sempre com uma garrafa de água por todo lugar.
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8: 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Alô, Ampere Região, bom dia, bom final de semana pra você. 22 graus em Ampere, amor e fé com Pixote, Hungria.
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0: de reggae. Skank, vamos fugir no som interativo. Legal demais, né? Uma boa manhã pra você, obrigado pela audiência. Já estamos fechando a primeira hora de boa música por aqui. E eu fecho com uma informação bem importante, porque ela é bem atual e é pra hoje. Bora ver se vai acontecer ou não, né? Mas ontem mesmo, as casas de apostas esportivas, que patrocinam aí alguns times da Série A e da Série B do Campeonato Brasileiro, já fizeram ontem uma notificação aos clubes sobre a possibilidade de romper os vínculos comerciais de forma imediata, caso o governo federal aprove a medida provisória para proibir a operação de todas as bets no país. Segundo informações, o presidente da República deve fazer um anúncio nesta sexta-feira do veto total às bets. Portanto, aí os clubes teriam que tirar os patrocínios aí das camisetas também, tá bom? O governo federal mantém também alguma flexibilidade com a suspensão apenas dos jogos online, como o Tigrinho. Ainda assim, será preciso renegociar os contratos entre clubes e bets. As informações para você aqui, vamos ver no decorrer desta sexta-feira o que acontece também, né? A gente vira a hora, daqui a pouquinho eu tô de volta com você na programação interativa.
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0: ZYX940, essa é Interativa FM, este é o Bom Dia Interativa, eu sou Pablo Nets com você até as 10 da manhã na Supermanhã 91.7, 96 em Ampere, 22 graus e as previsões para hoje é bater 30 graus. Bom final de semana! Interativa FM. Essa é a onda de calor, né? Num final de semana a gente fala para você de IMET colocando aí alertas para tempestade, temporal, destruição, né? No outro final de semana estamos falando de alerta do IMET para alta temperatura, inclusive com os raios ultravioletas aí com uma incidência bem grande para este final de semana. Portanto, proteja-se, se for trabalhar aí no campo aberto, né? Proteja-se com manga comprida, chapéu, protetor solar também, tá bom? Aqui na Interativa é hora de termos a companhia de Caldias e Cido por aqui. Tem um bom astral e as previsões do horóscopo. E assim a gente começa a segunda hora do nosso Bom Dia Interativa.
1: 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E chegamos ao Bom Astral, Kel. O que tem pra hoje, hein?
8: Vamos lá, Cido, começando com quem é de Áries. Olha só, tudo indica que contar com as pessoas certas vai fazer a diferença. Trocar ideias com colegas tende a render soluções mais criativas. Olha, sua vida social tende a ficar mais movimentada com convites, bate-papos e novos contatos pipocando, hein? O número pra você hoje é o 1 e a cor é o goiaba.
1: Touro, a lua estimula a sair do automático. E aí pode dar ideias diferentes, melhorar processos ou inovar modos de fazer as coisas. O resultado? Seu desempenho tem tudo para ser notado e recompensado. Número 24, cor verde.
8: Agora você, Gêmeos, atenção! É um bom momento para estudar, se reciclar e se aperfeiçoar. Além de ampliar seus conhecimentos e contribuir para o desenvolvimento profissional, isso pode abrir portas para novas possibilidades e oportunidades. Aproveite! O número é o 25 e a cor é o branco.
1: Câncer, com uma imaginação e criatividade ainda mais poderosas, pode descobrir saídas diferentes para os perrengues, questões complicadas ou projetos complexos. Tem chance de pintar uma grande mudança. Número 21, cor vermelho.
8: E daqui a pouco a gente volta com mais previsões para o seu horóscopo aqui no Bom Astral. Para quem é Leão, Virgem, Libra e Escorpião.
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0: Legal, Kel Dias. Valeu, Cido. Muito obrigado pela parceria de vocês aqui na programação 91.7. Na Interativa, você que tá aí curtindo a gente, tá afim do seu som, vem pra cá, manda o recado 469-9935-6377. Manda o recado, peça o seu som, a gente atende você com muito carinho na supermanhã do nosso Bom Dia Interativa, tá bom? Na 91, Melim abre a segunda hora pra gente. Aqui na Interativa tem Relax na programação 91. Com indicação da galera, alô Amanda, Melim com Rael, simbora, valeu, depois Van Halen, também com indicação da galera, alô Daya, obrigado aí pela audiência na Supermanhã 91 e a gente traz boa música com Can't Stop Loving You.

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22: Primavera boa é com a gente. Bom dia pra você, 22 graus em Ampere, 9:16. É hora de que o dia exercida um pouquinho mais do Bom Astral.
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23: E o seu
24: mais previsões pra hoje, né, Kiel?
25: É isso aí, Cido. Bora que chegou a vez de Leão. É a sua vez, hein, Cido?
24: Opa, vamos lá. O que você tem pra mim?
25: Leãozinho, trabalhar em colaboração tende a dar mais resultado do que tentar resolver tudo sozinho, viu?
24: Opa!
25: Afinal, um colega ou parceria pode trazer outras perspectivas, ideias frescas e até novas oportunidades. O número hoje é o 51 e a cor é o marrom.
24: Gostei. Virgem, você tende a perceber com mais clareza o que está fazendo de mal e aí reverter hábitos e encontrar outros jeitos de se cuidar. Organizar melhor a rotina pode ajudar a combater a insônia e baixar a pressão arterial. Número 39, cor violeta.
25: Agora você, Libra. Librinha, seguinte, com a criatividade em alta, uma ideia criativa ou projeto moderno pode fazer o seu serviço ganhar destaque. É um bom dia para se abrir para novos formatos, abordagens e tecnologias, pois tendem a dar bons resultados. Seu número hoje é o 22 e a cor lilás.
24: E você que é de escorpião, mudanças no ambiente ou forma de trabalhar estão favorecidas e podem deixar a criatividade fluindo super bem. Tentar enxergar uma situação antiga sob um novo ponto de vista pode trazer boas ideias e soluções. Número 52, cor rosa.
25: E daqui a pouco a gente volta com as últimas previsões para o seu horóscopo aqui no Bom Astral. Para quem é Sagitário, Capricórnio, Aquário e Peixes.
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22: Valeu, Kiel Dias. Valeu, Cido. Obrigado pela companhia de vocês, pela parceria com a gente, tá bom? 9 horas, 18 minutos, eu sigo com você até as 10 e agora é hora de Raça Negra.
21: Bom, bom, bom. Bom dia, Interativa.
22: Pra você que tá aí curtindo, 91.7, dono do seu beijo, simbora.

0: Tem fim, o som do Rapa, Anjos, aqui no Som 91.7, fechando pra gente o bloco de sucessos na programação 91. São 9 horas com 26 minutos, uma excelente manhã pra você, muito obrigado pela audiência, pelo carinho, pela companhia aqui na super manhã do nosso Bom Dia Interativa. A gente destaca, né, que segundo o ministro do Planejamento e Orçamento, aí do governo federal, é a manutenção por mais 30 dias, né, da subvenção de R$2,12 por litro de diesel. A prorrogação deverá ser anunciada ainda nesta semana. Informação importante para você aí que usufrui bastante do diesel e está na audiência com a gente, para você ficar bem informado também na nossa programação. Eu vou para o intervalo comercial, na sequência tem Interativa News, na supermanhã do nosso Bom Dia Interativa, nesta primavera gostosa demais com você, ouvinte. E lembre-se, proteja-se do sol, né? O Inmet já colocou aquele alerta de temperatura alta para esta sexta, sábado, final de semana, temperaturas aí chegando a 30 graus ou um pouquinho mais.
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8: No início da madrugada desta sexta-feira, uma equipe da Polícia Militar do 21º BPM realizava patrulhamento pela rodovia PR-483. No bairro Marrecas, em Francisco Beltrão, quando avistou um veículo aparentemente carregado. Ao tentar realizar a abordagem, o condutor iniciou fuga, mas acabou parando logo em seguida. No Corolla estavam 3 homens. Durante as buscas, os policiais encontraram escondidas no calçado de um deles 16 ampolas de Monjaro. No porta-malas foram localizados diversos produtos importados, entre eles aparelhos eletrônicos, artigos diversos, perfumes e garrafas de vinho. O veículo e toda a mercadoria foram apreendidos e lacrados para posterior encaminhamento à Receita Federal. Os 3 homens foram identificados e qualificados e posteriormente liberados. Informações PP News.
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0: Tamo junto, já estamos de volta. 9h33 na 91, tem Bom Astral. Alô, que é o Dias e Cido.
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19: E as últimas previsões pra hoje, né, Kel?
21: É isso aí, Cido. Bora que chegou a vez de Sagitário. Vou te contar, Sagita, ideias avançadas e até excêntricas podem bombar, assim como novos contatos. É um bom dia pra divulgar seu serviço, trocar figurinhas e aprender com quem entende mais. Tudo indica que vão rolar altos papos, rolês e encontros rápidos. O número hoje é o 5 e a cor é o preto.
19: Capricórnio, tudo indica que vai enxergar melhor o valor do seu serviço e aproveitar mais os seus talentos. Aí pode tentar aprimorar as condições do ambiente profissional e buscar trabalhar de uma maneira menos engessada. Número 2, cor azul.
21: Agora você, Aquário? Vou te contar, Aquário. A lua no seu signo evidencia seu jeito original, inovador e visionário, que pode chamar a atenção da chefia e abrir caminhos para novas oportunidades. Só dê uma segurada na teimosia e saiba ouvir, beleza? Seu número é o 32 e a cor é o azul.
19: E chegou sua vez, Peixes. Tudo indica que vai ser um dia de ficar na moita, trabalhando sem tanta exposição e organizando pendências em silêncio. Você consegue?
21: Silêncio?
19: Então, essa é a parte difícil, né?
21: O que é isso, silêncio?
19: Então, ó, dar um tempo no burburinho pode te ajudar a tomar decisões e dar bons insights.
21: Burburinho, fofoca? Não pode fofocar?
19: Tá aí tudo contra,
21: né? Meu Cido!
19: Número 45, cor cinza.
21: Então tá, essas foram as previsões de hoje pra você.
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0: Muito obrigado, Kel Dias. Valeu, Cido. Valeu, gente amiga. 9 horas com 34 minutos. Última meia hora do nosso Bom Dia Interativa pra você, onde quer que esteja. Muito obrigado pela companhia. Eu quero reforçar um convite, ó. Sabadão, amanhã, dia 26, você está convidado para participar da primeira mateada do Rotary aqui em Ampere, tá bom? Esta primeira mateada é um momento super especial de confraternização, amizade, solidariedade, que tem como objetivo principal divulgar e apoiar a campanha de combate à poliomielite, que é a paralisia infantil, não é mesmo? Será neste sábado, dia 26 de setembro, amanhã, das 8 às 10 da manhã, na Praça Antônio França, aqui na nossa Praça Central, tá bom? Venha lá tomar um chimarrãozinho com o pessoal, bater aquele papo especial, né? Trocar aí informações legais nesta manhã de sábado, que vai ser um lindo dia também. Você pode conhecer aí mais sobre esta importante campanha também, tá bom? Não esqueça, traga sua cuia, sua bomba e participe, tá bom? Junto faremos aí a diferença na luta pela erradicação da poliomielite. 9h35, Foo Fighters canta na 91, Next Year.

0: Zé Ramalho no som 91.7, entre a serpente e a estrela. Curtimos ainda Foo Fighters na Supermanhã 91 com Next Year. 9h43, pausa para o intervalo aqui no nosso Bom Dia Interativa. Muito obrigado pela audiência. A gente volta daqui a pouquinho com as últimas de hoje do nosso Bom Dia Interativa.
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0: 9h47. Sigo com você aqui, lembrando, hein? E reforçando sobre o jantar beneficente em prol de Valdelírio Ribeiro de Macedo, que vai acontecer neste sábado, dia 26, lá no pavilhão do bairro Santa Mônica. Tá bom? Este momento aí, importante, né? De solidariedade em prol de Valdelírio Ribeiro de Macedo. Era para ter sido acontecido, né, no final de semana passado, dia 19, né, foi transferido em virtude do tempo para este sábado, dia 26 de setembro, e você está convidado aí para participar aí e prestigiar. Você já tinha comprado sua ficha também, é neste sabadão, dia 26. Na Supermanhã 91.7, a gente retorna por aqui, trazendo boa música para você onde quer que esteja com a gente nesta Supermanhã. E como é bom ter você conosco aqui na Programação 91, é hora de Faluja, qual é a sua?

0: Falou, Jana Interativa. Qual é a sua participação de Chimarrutz? 952, essa é a Primavera Interativa.
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0: Valeu, Paulista, muito obrigado aí pela participação, pelas informações, as ofertas do Super Dia para você aí, nosso ouvinte. São 9:54. O nosso programa está chegando ao final, gente amiga. Beijo no coração, paz e saúde, aproveite seu final de semana. Muito obrigado pela audiência, pelo carinho, pela companhia, onde quer que você esteja aí curtindo a nossa programação. Na sequência tem Manhã Total com Vanderlei Silva, trazendo mais 2 horas de boa música e informação na medida certa para você, nosso ouvinte, tá bom? Symphony Imagine Dragons é o último som de hoje aqui do nosso Bom Dia Interativa. Bom final de semana, até segunda-feira.

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8: Olá, muito bom dia, Ampere, e bom dia a toda a região. Está chegando na área o Manhã Total para você aqui na melhor. Rádio Interativa FM 91,7. Amanhã de sexta-feira, final de semana. Sexta-feira linda, maravilhosa, ensolarada e quente já, em 25 graus. A temperatura neste momento. Seja muito bem-vindo, bem-vinda. A partir de agora é Vanderlei Silva, trazendo os melhores sucessos para você. Aí muita música, informação, previsão do tempo, notícias do esporte, claro, sempre a sua interatividade. E não pode faltar pelo nosso WhatsApp, sempre online, 99356377. A primeirona chegando, Gustavo Lima, Luiz Fonsi, Vagabundo.

0: Eles aí fechando o primeiro bloco de sucessos. Cleiton Romário, Zé Felipe, Se Eu Te Perdoar, Interativa, 10 horas 12 minutos.
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12: Você tá dirigindo na chuva com os limpadores dianteiros funcionando. Engata ré e de repente o limpador traseiro faz uma varredura sem você pedir. Em alguns carros não. Essa é uma função automática pensada para melhorar a visibilidade durante a manobra. Quando o sistema identifica que os limpadores dianteiros estão ativos, que a marcha ré foi engatada, ele pode acionar também o limpador do vidro traseiro. É uma daquelas pequenas automações que passam despercebidas até o dia em que a gente descobre que elas existem, né? Conheça as configurações do seu veículo, porque essa função varia entre modelos e pode até ser configurável em alguns deles. Às vezes, seu carro faz mais por você do que você imagina.
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0: É sexta-feira, que maravilha, que beleza. Bom demais da conta. E olha, anote aí na sua agenda, no dia 30 de outubro. Aí numa sexta-feira acontece o grande sorteio do show de prêmios do Ampere Futsal, com transmissão ao vivo pelo YouTube e Facebook da Rádio Ampere. 5 grandes prêmios, hein? 5º prêmio, R$ 1.000. 4º prêmio, R$ 2.000. 3º prêmio, R$ 3.000. 2º prêmio, R$ 4.000. E 1º prêmio, R$ 8.000. E tem mais, hein? A cada cartela sorteada, o número anterior e o posterior também ganham R$ 100. E a cartela custa apenas R$ 100 e você encontra disponíveis à venda aqui na recepção das rádios Ampere Interativa FM. 10h19, 25 graus a temperatura. Bom dia, boa sexta-feira. Imagina eu, Eduardo Costa.

0: Exato aí, Rick Renner, Casa de Caboclo, e assim a gente fecha mais um bloco de músicas do nosso Manhã Total.
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0: Tudo bem, Interativa 10h29, vamos falando do Brasileirão Série B. A 29ª rodada foi encerrada com vitória do Operário Paranaense por 2-0 sobre o Criciúma. Com o resultado, o Operário chega aos 47 pontos e ocupa a quinta colocação, enquanto o Criciúma permanece com 47 pontos em sexto. Na parte de cima da tabela, Vila Nova e Fortaleza lideram com 51 pontos, seguidos por Novo Horizontino e Juventude, ambos com 50. O Operário aparece logo depois com 47. E a 30ª rodada começa hoje, às 19h30, o Novo Horizontino recebe o São Bernardo e às 20h30 tem Vila Nova contra Londrina em Goiânia. A rodada continua amanhã, sábado, às 16h30, Operário e Ceará se enfrentam no Germano Kruger. No mesmo horário, Náutico e Sport jogam nos Aflitos, às 18h30, tem Goiás contra Náutico. Ou contra o Atlético, né? O Atlético Goiano. No domingo, destaque para Criciúma e Avaí, às 11 horas. CRB e Cuiabá, às 16 horas. E Fortaleza contra o Atlético Clube, às 18h30. Na segunda-feira, o América Mineiro recebe o Juventude. E na terça, tem Botafogo de São Paulo contra o Ponte Preta. E atenção, hein, também ao futsal regional pela Série Ouro 2025. Começa hoje o Torneio da Morte. O Ampere Futsal enfrenta o Palmas Futsal às 20h15 no ginásio Monsenhor em Gilberto, em Palmas.
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5: Bora que bora, Interativa. Agora são 10:35. 10:35. Bom dia, você ligadinho na sintonia da 91. E olha, atenção, convite especial para você. O Rotary Clube de Ampere convida toda a comunidade para a primeira mateada do Rotary, um momento especial de confraternização, amizade e solidariedade, que também tem como objetivo divulgar e apoiar a campanha de combate à poliomielite. Será neste sábado, em amanhã, dia 26, das 8 às 10 da manhã, na Praça Antônio Franço. Então, bora lá tomar um bom chimarrão, participar desse momento especial e conhecer mais sobre essa importante campanha. Não esqueça, hein? Leve a sua cuia, a sua bomba e participe. Vamos que vamos. Agora 10:36, Murilo Huff, Anestesiado.
6: A fumaça

0: Beleza, tá aí, fechando mais um bloco, sucesso, César Menotti, Fabiano, Leão Domado.
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0: 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Bora que bora, Interativa agora 10 horas e 50 minutos. É tempinho bom, tempinho quente nesta sexta-feira. Daqui a pouco eu trago para você a previsão do tempo aí para final de semana, sexta, sábado e domingão. Não sai daí. Bora de música, Panda, Porcelanato.

0: Beleza, bora lá, interativo, agora 10 horas e 59 minutos, 10h59, bom dia, você ligadinho na sintonia da 91 e vamos fechando por aqui a primeira horinha de sucessos do nosso Manhã Total.
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1: Tudo bem, Interativa, agora 11 horas e 6 minutos, 11 e 6. Bom dia, você ligadinho na sintonia da 91. E bora lá, abrindo por aqui mais uma horinha de música nesta manhã linda, maravilhosa de sexta-feira. Tem calorzinho chegando por aí. Hoje a máxima vai para casa dos 30 graus, né? Tempo bom, tempo quente, ensolarado, clima de verão. Amanhã, sabadão, quente também, calor. Aí na casa dos 30, 31 graus, mínima 17. E domingão mais quente ainda. Domingão, aí um calorzinho típico de verão, hein? Casa dos 31, 32 graus, podendo, né, subir um pouco mais. Mínima 19 graus, então sexta, sábado e domingo somente sol e calor previsto aí para este final de semana. 11 horas 6 minutos, abrindo mais uma horinha, Léo Foguete, Obrigado Deus.

Eles, é Cleito e Camargo que eu tenho bebido. Interativo 11 horas 16 minutos. Bom dia, boa sexta-feira, maravilhoso final de semana. Não saia daí, não mude a sintonia, a melhor música volta já.

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8: Se você gosta de pimenta, hoje no Aninha na Cozinha eu vou compartilhar com você molho de pimenta caseiro. Vamos precisar de duas pimentas dedo de moça sem sementes picadas, um dente de alho sem casca, meia cebola em pedaços, 4 colheres de sopa de extrato de tomate, meia xícara de chá de vinagre branco, meia xícara de chá de óleo, 1 colher de sopa de orégano, 1 colher de café de açúcar, sal a gosto, 1 pitada de canela em pó e 1 pitada de cravo da Índia em pó também. Bata todos os ingredientes no seu liquidificador até formar um molho homogêneo. Transfira para uma molheira e sirva em seguida, acompanhando os seus quitutes, petiscos e refeições. Ou mantenha tampado o molho na geladeira até o momento de servir. Agora é o seguinte, você só pode consumir esse molho até 7 dias, se ele for conservado em pote bem tampado na geladeira, tá? Índia,
9: Que delícia!
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24: Bora lá, só a boa pra você aqui na 91,7. Olha, atenção, vem chegado o feriado. Padroeira Santa Terezinha, hein? Feriado municipal. E a Associação Comercial de Ampere comunica, conforme decreto municipal, que no dia 1º de outubro, o dia da padroeira de Ampere, Santa Terezinha, é feriado municipal e não haverá atendimento no comércio em geral, exceto farmácia e supermercado. Vamos dar o recadinho então. Aí dia 1º, feriado municipal, comunicado aí da Associação Comercial. Não haverá atendimento no comércio em geral, exceto, né, os essenciais, aí medicamentos e alimentos, farmácia e supermercado. Bora lá, 11h24, mais sucesso chegando. Danilo e Davi, apaga, apaga, apaga.
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0: Feliz, 11 horas e 32 minutos. Zezé de Camargo Luciano, Distante Dela. Fechando por aqui mais um bloco de sucessos.
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3: A EPR Iguaçu, concessionária responsável pela gestão de 662 quilômetros de rodovia nas regiões oeste e sudoeste do Paraná, dá início à implantação do primeiro ponto de parada e descanso em Ampere. Esse é um espaço destinado ao repouso e descanso dos motoristas profissionais de transporte rodoviário de cargas, além da unidade operacional destinada ao batalhão da Polícia Rodoviária, que será feito em Realeza. Ao todo, o programa prevê a implantação de 3 PPDs e 5 UOPs, sendo 4 unidades para a Polícia Rodoviária Federal e 1 para o Batalhão da Polícia Rodoviária. A primeira frente de trabalho contempla a PR-182. Ao todo, estão previstas 3 estruturas do tipo no mesmo trecho de concessão. Além da unidade de Ampere, serão implantados outros 2 PPDs, na BR-277, sendo 1 em Candói e outro na região de Cascavel. O espaço de Ampere contará com 66 vagas para estacionamento de veículos, sendo 54 destinadas a veículos com até 20 metros de comprimento e 12 para veículos com até 30 metros. As informações vêm da assessoria de imprensa.
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7: Bora lá, Interativa, agora 11:39, 11:39. Bom dia, você ligadinho na sintonia da melhor e vamos lá dando sequência ao nosso Manhã Total, chegando mais sucesso por aqui. Jorge Mateus, molhando o volante. Esse é

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16: Beleza, e o nosso Manhã Total desta semana vai ficando por aqui. Obrigado pelo carinho da audiência, companhia e sintonia. Nos encontramos novamente a partir das 16 horas com o Arrastão da 91. Bom almoço para você, fica com Deus e até lá. Tchau, tchau.

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12: Meio-dia 28.
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2: Meio-dia e 33.
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0: Meio-dia e 38.
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4: Meio-dia e 50.
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moçada, bora lá, gente amiga, começando mais uma edição do nosso programa Interatividade por aqui na sua 91.7. É mais uma tarde se iniciando. Hoje, sextou no seu radinho, hein? Faço companhia pra você até as 4 horas dessa linda e maravilhosa tarde, trazendo boa música, boa informação. Hoje tem sorteio no nosso programa, sorteio da Vet Clean, lá no nosso Instagram, isso mesmo, hein? 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E não se esquece, né, de estar participando aí dessa super promoção acontecendo aqui no nosso programa Interatividade, fechou? Te convido, então, a participar e, claro, te aguardo, né, lá no nosso Instagram, você participando com a gente. E às 14h, hein, fica ligado na nossa programação. Às 14h começa o nosso Top 12 com as 12 músicas mais tocadas da semana. Às 15h tem os nossos clássicos da 91, aonde a gente mata a saudade do passado com as músicas lá dos anos 80, 90, dos anos 2000, 2010. A gente sempre trazendo o melhor da nossa programação para você. Por isso também convido você a participar com a gente, né? Fazer parte dessa nossa programação. Que só eu aqui falando, né? Sem ter você do outro lado aí, não faz nenhum sentido. Então, te convido também a participar com a gente pelo 46999-356377. Já começamos com Maiara e Maraísa e o Dilcinho, hein? Libera ela e, claro, te desejando ótima tarde, hein? 1h05.

0: Max e Luan saindo pra você a música 4G, 1 hora e 13 minutos. Nós também curtimos por aqui Neto Henrique, Forçar a Barra e também Mayara Maraíza com Dilcinho. A música Libera Ela. A gente traz pra você agora nosso Drops do Pet.
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3: Drops do Pet, trazendo uma curiosidade para quem acha que peixe não interage com o tutor. Quem tem aquário talvez já tenha percebido. Basta se aproximar e alguns peixes logo vêm para frente, como se soubessem quem chegou. E eles são capazes de aprender associações e reconhecer estímulos visuais. Dependendo da espécie, essa capacidade pode ser bem mais sofisticada do que muita gente imagina. Parte da animação ao ver o tutor também pode estar associada à rotina da alimentação. Eles aprendem rapidamente quem costuma trazer a comida. Isso não significa que devemos humanizar o comportamento, mas ajuda a derrubar aquela velha ideia de que peixe é apenas um bichinho decorativo dentro do aquário.
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0: Isso aí, esse foi o nosso Drops do Pet saindo para você no oferecimento sempre da Vet Clean Ampere. Nós vamos pro nosso intervalo comercial. Na sequência, eu volto com a Rihanna e o Calvin Harris por aqui.
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0: Bora lá, moçada, 1 hora e 16. Rihanna e Calvin Harris chegando pra você. We Found Love.

Ferrugem saindo pra você, segundo plano, 1 hora e 23 minutos aqui na sua programação, na sua Interativa FM, hein? Trago pra você, Pixote, Encontro de Erros. Logo, logo também tem pra você o nosso Interativa News, trazendo informação, claro, na nossa programação.

0: Bichote, encontro de erro saindo para você na nossa programação musical. Nós também curtimos Ferrugem e Rihanna com Calvin Harris aqui na nossa programação. A música We Found Love, hein? Agora 1h26, trago para você então informação através do nosso Interativa News.
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2: Começou esta semana a primeira edição da Escola de Inverno para Pessoa Idosa em Francisco Beltrão. A programação, realizada no campus da Universidade Tecnológica Federal do Paraná, reúne cerca de 200 idosos da cidade. A abertura contou com a apresentação do coral Viver na Melhor Idade, formado por idosos do município e coordenado pela Secretaria de Assistência Social. As atividades concentram oficinas voltadas ao conhecimento, à convivência e à integração e são feitas em laboratórios e salas de aula da universidade. Neste primeiro dia, os participantes tiveram oficinas sobre alimentação, tecnologia, fotografia, artesanato e envelhecimento ativo. A programação ainda conta com atividades voltadas à segurança, autonomia e sustentabilidade, incluindo orientações sobre golpes na internet, inteligência artificial, memória, educação alimentar, plantas medicinais e compostagem.
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0: Isso aí, esse foi o nosso Interativa News saindo para você. Breve intervalo, a gente vai pro intervalo comercial. Na sequência eu volto com a banda Paramore.
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0: Bora lá, moçada, 1h31 para More Hard Times chegando pra você.

Dilcinho sendo pra você 11 e pouquinho, hein? Coisa boa demais, 1 hora e 37 minutos na sua Interativa FM. Logo, logo tem pra você os jogos que rolam hoje no nosso final de semana. Agora eu trago pra você a Zezé de Camargo na nossa programação. Isso aí, chegando pra você, Preciso Ser Amado. Música.

isso aí, Zezé de Camargo e Luciano, saindo pra você, Preciso Ser Amado. Nós também curtimos Dilcinho e, claro, Paramore aqui na nossa programação. Vamos falando, então, jogos que rolam hoje, dando uma olhada nos jogos que rolaram ontem, né? Tivemos aí a UEFA Nations League na Liga A, aí rolando as partidas do dia de ontem. Lembrando, né, são vários grupos, né? Estamos aí nas primeiras rodadas da UEFA Nations League, que reúne aí diversas seleções, né? Temos aí, com essa primeira rodada, que já aconteceu, né? Primeira e segunda rodada aí dos jogos. Nós tivemos aí vários jogos bem interessantes, né? Aliás, alguns grupos já estão na segunda rodada, né? Os outros grupos terão aí seus jogos no dia 28. 28 desse mês, né? Dia 28 e 29. Falo pra você aí. Então, né? Ontem nós tivemos Holanda e Alemanha. Ficou empatado no 1-1, né? Alemanha e Holanda, que fazem parte aí do grupo A2, né? Com esse empate estão, por enquanto, no 1-1, né? Ambos empatados. E a Grécia venceu a Sérvia, né? De 3-0. Então aí a Grécia é quem está liderando o grupo A2, né? Bem interessante, Holanda e Alemanha, né? Aí estão atrás da Grécia. Também tivemos jogo entre Portugal e País de Gales. Portugal venceu por 1-0, né? País de Gales, Portugal e País de Gales, que estão aí no grupo A4, agora com essa grande vitória aí, Portugal está empatado com a Noruega, né? Noruega aí que venceu a Dinamarca de 3-2, né? E esses são jogos que rolaram no dia de ontem, né? A gente trazendo resultados

0: para você. Hoje, sexta-feira, nós temos Brasileirão Série B, Novo Horizontino e São Bernardo, às 7h30 da noite. Às 8h30 teremos Vila Nova e Londrina se enfrentando. Hoje também, né? Mais alguns jogos aí da UEFA Nations League. A Turquia enfrenta a França às 3h45 da tarde, no mesmo horário também, Itália e Bélgica. Nós também temos a UEFA Nations League Liga B, que tem aí como jogos no dia de hoje, Hungria e Ucrânia às 3h45, no mesmo horário, Suécia e Romênia. Também teremos Polônia e Bósnia. Aí temos amistosos internacionais, tivemos, no caso, às 7 horas da manhã, aí, o jogo entre Austrália e Brasil, né? Esses amistosos que estão correndo, ficou empatado no 1-1. Nós também vamos ter hoje a Copa Sul Sub-20, Grêmio Internacional em campo, mas né, enfrentando aí, não ambos se enfrentando. Às 3 da tarde teremos Grêmio Sub-20 enfrentando São José Sub-20 pela Copa Sub-20, né? E o Internacional e enfrentando o City London Sub-20 aí na Copa Sul, ou no dia de hoje, né? A Copa Sul que também está aí na sua terceira rodada aí no dia de hoje. Amanhã, sábado, nós temos jogos também, né? Brasileirão, Série B também, a bola rolando. Operário do Paraná enfrenta o Ceará às 4h30. No mesmo horário, Náutico Sport, e às 6h30 da tarde, Goiás e Atlético Goianiense. No domingo, nós temos aí também Brasileirão, Série B, Criciúma e Avaí às 11 da manhã. Às 4 da tarde, teremos Série B e Cuiabá. E às 6h30, Fortaleza e Atlético. Dando uma ressalva, né? Aí no futebol, o que acontece também no final de semana, dando aquela olhada, nós temos aí a grande final no domingo da Copa do Mundo Feminina Sub-20, Espanha enfrentando a Coreia do Norte, né? Porque incrível que pareça, a Coreia do Norte é uma grande potência no futebol aí feminino, né? Ainda mais Sub-20. Então, vale a pena você acompanhar o jogo que acontece aí acontecendo no domingo, nesse domingo, aliás, né? Dia 27 de setembro, ocorrendo aí às 1h da tarde. Então, Espanha e Coreia do Norte, quem sabe aí você não gostaria de acompanhar. Então tá aí, esses são os jogos que rolam no nosso final de semana, a gente trazendo as informações pra você, fechou? Breve intervalo, na sequência eu volto, hein? Volto aqui na nossa programação com a banda Arctic Monkeys.
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0: Bora lá, moçada, 1h52. Art Monkey chegando pra você. A música 505, hein? 5T5, mas vamos falar em português mesmo, hein? Act Monkeys chegando pra você aqui na nossa programação. Bora curtir mais sucesso, hein?

Agora 1h58, The Killers, saindo pra você a música Mr. Brightside aqui na nossa programação. Tá chegando por aqui a participação da nossa ouvinte Juliana, ela quem pediu, Guilherme Benuto. A participação também do Lua Santana, o quarto 67. Também temos por aqui a participação do nosso ouvinte, o Pedro Henrique. Ele quem pede a canção com ele mesmo, hein? Vai me perdoando, logo logo também sai pra ele aqui na nossa programação. Aquele grande abração pra ele, fechou? Trago então primeiramente Guilherme Benuto, Lua Santana, o quarto 67.

Guilherme Benuto saindo por aqui com o Luan Santana, 467, hein? A gente também traz então a participação com o Pedro Henrique, vai me perdoando. Logo, logo trago para você as informações do nosso dia de hoje na história, né? Falando sobre o dia 25 de setembro, na nossa programação, os fatos aí que interessantes ocorreram num dia como hoje, hein?

0: 2:02, vai me perdoando, saindo então com o Pedro Henrique, nós também curtimos, Guilherme Benuto, Luan Santana, 467, saindo aí para o nosso ouvinte Juliana, também a banda The Killers e também a banda Arctic Monkeys na nossa programação. Falo para você sobre o dia 25 de setembro, hein? Começando lá no ano de 1789, onde o Congresso americano aprovava a Carta dos Direitos, apresentando emendas aí para assegurar a liberdade civil básica a todos. No ano de 1968, nascia Will Smith, ator e cantor de grande prestígio internacional por sucessos como A Procura da Felicidade e também MIB Homens de Preto, né? Também tem seu papel aí em Um Maluco do Pedaço, que foi o pontapé inicial, né, na sua carreira aí como ator. No ano de 76, nascia a banda irlandesa U2, lá em Dublin, grupo de rock que conquistou enorme sucesso com canções como a música With or Without You. E no ano de 2005, Fernando Alonso se consagrava campeão mundial de Fórmula 1, conquistando o primeiro título da história aí da Espanha. E claro, a gente trazendo as informações do nosso amigo Fabiano Medeiros aqui na nossa programação, né? Aí com os fatos interessantes que ocorreram no dia 25 de setembro. Nós encerramos por aqui nossa primeira hora musical. Na sequência eu volto para mais uma hora de sucessos para você, nosso ouvinte. E claro, já começando na sequência o nosso Top 12 com as 12 músicas mais tocadas da semana. Na sequência você descobre, hein, uma por uma, desde a 12ª posição até a primeira colocação, qual que foi a mais tocada dessa semana aqui na 91.7.
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1: Bora lá, moçada, começando o nosso Top 12 com as 12 músicas mais tocadas da semana. E claro, eu começo agora com a 12ª posição, 2 horas 9 minutos.

0: décima posição, ficando com Kleber e Cauã, música 200 reais, agora 2h19, nós também curtimos, né, na 11ª colocação, a banda Coldplay, a música Sparks, agora Coldplay, né, primeira vez que entra aí no nosso top 12, também aí na 12ª posição, Detonautas, Rock Club, que ele creio que também, né, seja aí a primeira vez entrando no nosso top 12, fechou? Essa foi a primeira... né, as primeiras três músicas do nosso top 12. Eu trago pra você agora curiosidade através do nosso Casa e Design. Na sequência eu vou pro intervalo comercial e logo também na sequência eu volto aí com a 9ª, 8ª e 7ª posição.
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2: Casa e Design. Corredor estreito não precisa ter a sensação de aperto. Uma das primeiras dicas é evitar móveis profundos que prejudiquem a passagem. Se quiser decorar, prefira elementos que usem mais a parede, como quadros, fotografias ou um espelho bem posicionado. Cores mais claras e uma boa iluminação também ajudam a reduzir a sensação de espaço fechado. E se o corredor for comprido, criar um ponto de interesse no final, como uma obra de arte, pode ajudar a conduzir o olhar. O segredo é simples. Corredor é, antes de tudo, área de passagem. Decorar sim, mas sem transformá-lo em uma pista de obstáculos.
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0: Isso aí, esse foi o nosso Casa e Design saindo pra você. A gente vai então pro nosso intervalo. Na sequência, eu volto com a 9ª, 8ª e 7ª posição do nosso top 12.
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0: Bora lá, moçada, chegando pra você a 9ª posição do nosso top 12, hein? 2h23.

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0: Sétima posição do nosso Top 12, ficando com Armandinho, Desenho de Deus, na oitava, Banda Corpo e Alma, Amante. E daí na nona posição, né? Banda Passarela, Amiga.com, saindo pra você agora 2 horas e 31 minutos na nossa programação. Antes da gente ir pro nosso intervalo, eu falo pra você das celebrações, né? Do nosso dia 25 de setembro. Hoje estamos no dia 268, né? Deste ano de 2026, já completamos 73,4%. A lua de hoje é lua crescente. Estamos aí na semana de número 39, né? Amanhã, bem dizer, já se encerra aí a semana. Entrando na semana de número 40 e também logo se encerra o mês de setembro. Hoje é Dia Nacional do Trânsito, Dia Internacional do Farmacêutico, Dia do Rádio, Dia Mundial do Pulmão e Dia Mundial do Sonho. Falo para você aí do Dia Internacional do Farmacêutico, né? Essa data que foi criada em 2009 pela Federação Internacional Farmacêutica durante uma conferência em Istambul, lá na Turquia, né? O dia 25 de setembro marca a data de fundação da própria aí Federação Internacional Farmacêutica, né? Ocorrido lá em 1912. Essa data tem como objetivo unificar a categoria, promover a profissão e destacar a importância do farmacêutico aí na melhoria da saúde pública global. Hoje, como também falei, né, dia do rádio, o dia 25 de setembro é celebrado como Dia Nacional do Rádio, em homenagem ao nascimento de Edgar Roquette Pinto, nascido nessa data em 1884, né? Ele que foi médico, antropólogo, professor e escritor brasileiro, amplamente considerado o pai da radiofusão no Brasil. Hoje, como também falei, Dia Mundial do Sonho, esse que é conhecido globalmente como World Dream Day, é um evento criado para incentivar pessoas, famílias e comunidades a refletirem sobre os seus sonhos e objetivos, né? Transformando-os em ação práticas, não deixando somente, né, no falar ou no sonhar aí, né? Essa iniciativa que foi idealizada em 2002, com expansão e se consolidando, né, nos anos seguintes por Oziuma Enginyu, educador e estrategista ligado à Universidade de Colômbia. Olha só que interessante. E claro, a gente trazendo para você essas celebrações no dia de hoje, quem sabe hoje aí, né, finalzinho de semana, você não quer planejar mais, né, não quer realizar, tá pensando em sonhar, né, mas agora finalzinho de semana você vai dar aquela relaxada, né, repensar aí pra semana que vem, né, e também no próximo início de mês aí, você comece com tudo, né, hoje dia do sonho, dia do rádio, né, e também aí dia do farmacêutico. Parabéns pra você, farmacêutico, né, que exerce sua profissão com amor e carinho, fechou? Breve intervalo, na sequência eu tô de volta com o nosso Top 12, a sexta, a quinta e a quarta colocação chegando pra você.
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12: Bora lá, moçada, sexta posição chegando pra você, 2h37.

0: 2h41, saindo pra você a quinta posição do nosso top 12. Já trago pra você a quarta colocação, bora lá.
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0: 2 horas e 43 minutos, quarta posição, ficando aí com Cleiton Romário e Zé Felipe, Se Eu Te Perdoar. Aí na quinta posição, Henrique e Juliano ocuparam a quinta posição com Amor dos Outros. E na sexta, Luan Pereira e Panda com a música 10 Segundos. Entro agora no nosso pódio, terceira, segunda e, claro, a primeira essa posição chegando pra você.
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0: Segunda posição saindo para você, 2 horas 47 minutos. Entra agora a primeira posição, a gente vai descobrir agora aqui na nossa programação. Bora lá!
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0: Primeira posição sendo pra você, 2 horas 49 minutos, com o Zezé de Camargo e Luciano em Flores em Vida. Na segunda posição ficou aí João Neto e Frederico com o Panda Mariana Fagundes, da música Toca Aquela. E na terceira, a banda Rainha Musical ocupando por aqui com o Cumade, Cumpade e a música Socorro também. Fechou? Assim a gente encerra de vez o nosso Top 12 e na sequência eu trago aqui a participação da nossa ouvinte Daiane e também da nossa ouvinte Juliana, além do mais da participação também da nossa ouvinte Maria aqui na nossa programação. Fechou? Então, breve intervalo e eu já volto com bastante sucesso.
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0: Bora lá então, 2h53. Trago pra você e pra nosso ouvinte Daiane, Puddle of Manda, música Blurry aqui na nossa programação.

2:59, 3 Days Grace saindo pra você, Never Too Late, em especial aí pra nosso ouvinte Daiane, né? Nós também vamos curtindo agora com o Jorge Mateus, Sol nos Olhos, pra nosso ouvinte Juliana.

3 e 1, Jorge Mateus, sol nos olhos, saindo para você aqui na nossa programação. Também trago a participação da nossa ouvinte Maria, né? Ela quem pediu, Marília Mendonça, em Amante Não Tem Lar.

0: Marília Mendonça, Amante Não Tem Lar, em 3 horas 3 minutos. Nós também curtimos Jorge Mateus, 3 Days Grace, Put of Mud aqui na nossa programação. Agora sim, encerrando de vez nossa segunda hora musical. Vou pro intervalo, na sequência eu volto com os nossos clássicos da 91.
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2: Bora lá, gente amiga, para os nossos clássicos da 91, a nossa terceira hora musical, começando por aqui, agora 3 horas, 8 minutos. Eu trago para você Bryan Adams, Run to You.

Adam saindo pra você, 3 horas 11 minutos. A música Run to You é uma canção escrita pelo Bryan Adams, pelo próprio cantor, e também Jim Valente. Foi gravada aí por esse baita cantor. É o primeiro single do álbum Reckless. Tornou-se uma das músicas de maior sucesso do álbum e uma das mais reconhecidas e populares aí do cantor, né? Foi lançada em 18 de outubro lá de 1984, né? E fala sobre o conflito de um homem dividido entre a estabilidade de um relacionamento seguro e a forte atração aí por uma amante. Rapaz do céu, hein? Coisa de louco. A gente continua aqui os nossos clássicos da 91, agora com o Bronski Beat, a música Small Town Boy, chegando pra você aqui na nossa programação. 3 e 12, tá na interativa. Tá bom demais, ainda mais nos nossos clássicos da 91.

0: Mr. Jean saindo pra você, Minha Juventude, 3:19. Nós também curtimos por aqui Bronski Beat, Bryan Adams, nos nossos clássicos da 91.
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0: Bora lá, gente. Continua agora com o nosso próxima parada.
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4: Aquele sapato pode ficar lindo nas fotos, mas depois de 10 quilômetros caminhando, talvez você passe a odiá-lo profundamente. Antes de viajar, pense no tipo de piso e nas atividades do destino. Centros históricos podem ter ladeias e pedras irregulares. Parques exigem mais caminhada. Dias de passeio urbano podem significar horas em pé. E evite estrear um calçado justamente na viagem. Use-o algumas vezes antes para saber se ele realmente é confortável, porque não existe paisagem bonita o suficiente para fazer uma bolha no pé parar de doer.
2: 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Tenham todos uma ótima viagem.
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0: Isso aí, esse foi o nosso Próxima Parada saindo para você. Breve intervalo, na sequência eu volto com a participação por aqui da Marília Mendonça no nosso bloco musical.
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0: Bora lá, moçada, 3:24. Marília Mendonça, a música supera.
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6:28, saindo pra você os Parazinha, porta-malas aqui na nossa programação. Eu continuo, hein, com Coldplay, The Scientist. Logo, logo tem pra você Interativa News chegando por aqui.

0: Coldplay The Scientist saindo pra você na nossa programação, hein? Valeu, grande abraço a você que está nos acompanhando, também curtimos os Parazinho e Marília Mendonça, e agora eu trago informação pra você através do nosso Interativa News.
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2: O número de motocicletas de até 170 cilindradas emplacadas no Paraná aumentou 91%. Na comparação entre os períodos de janeiro a agosto de 2024 e janeiro a agosto deste ano, segundo o levantamento com dados do Departamento de Trânsito do Paraná. Entre janeiro e agosto de 2024, antes da mudança tributária, o Estado contabilizava pouco mais de 173 mil emplacamentos de motos dessa categoria. No mesmo intervalo de 2026, o número ultrapassou 332 mil. O crescimento acontece após a entrada em vigor da isenção do IPVA para motocicletas, motonetas e ciclomotores de duas rodas com motores de até 170 cilindradas. O benefício passou a valer dia 1º de janeiro de 2025 e continua vigente este ano. Os números do mercado acompanham o crescimento da frota. Dados divulgados anteriormente pelo governo do Paraná, com base em levantamento da Associação Brasileira dos Fabricantes de Motocicletas, mostram que as vendas de motos de baixa cilindrada no varejo mais do que dobraram no ano passado. Em 2026, aproximadamente 896 mil motocicletas estão enquadradas na isenção do IPVA no Paraná.
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0: Isso aí, esse foi o nosso Interativa News saindo pra você. Vamos pro intervalo. Na sequência, eu volto com Henrique e Juliana. A música Volta por Baixo.
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0: Interativa FM. 3 horas e 37, hein? Henrique Juliano volta por baixo, chegando pra você.
14: Valeu, melhor que eu.

Pericles e Jennifer Nascimento, casal maluco saindo pra você aqui na nossa programação, hein? Agora 3 horas 43, trago pra você a participação da nossa ouvinte Juliana, né? Ela que pediu a música com a Dua Lipa, Training Season. Tá chegando pra ela, bora lá.

Zenseino pra você na nossa programação. Nós também curtimos Péricles e Jennifer Nascimento, Casal Maluco, claro, também Henrique e Juliano na nossa programação. Agora 3 horas 45 minutos, vou pro nosso intervalo. Na sequência eu volto com a Turma do Pagode, o Kevinho, hein? O MC Kevinho, hein? A música O Brasil Tem Que Te Ver. Na sequência você curte aqui na nossa programação.

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16: Bora lá, moçada. Agora 3 horas e 50. Turma do Pagode chegando pra você com a participação do Kevin, hein? O Brasil.

Turma do Pagode com Kevinho, o Brasil tem que te ver. Vou ficando por aqui, gente. Desejo a você tudo de bom, uma ótima sexta-feira, um ótimo também final de semana. E segunda a gente tá de volta, né, a partir da 1 hora da tarde, se Deus quiser, hein? Deixo as duas próximas, a participação aqui é da nossa ouvinte Maria, ela que pediu Israel Rodolfo, voltou com quem não votava. E logo na sequência também vem aí a banda Coldplay, a música Viva La Vida. Aquele beijo, aquele abraço pra você e tudo de bom, hein? Aproveite aí sua sexta-feira com a sua família, com seus amigos, com quem você se sente feliz, beleza? Até segunda, se Deus quiser. Tchau, tchau!

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10: 4 horas.
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24: Olá, muito boa tarde, Ampere. Boa tarde, toda a região. Chegando por aqui o nosso Arrastão da 91. Mais um campeão de audiência para você na melhor Rádio Interativa FM 91,7. Aí é sexta-feira quente, ensolarado, final de semana. Que maravilha, que beleza. Bom demais da conta estar aqui. Melhor ainda é ter você do outro lado, sempre ligadinho na sintonia da melhor. Eu sou o Vanderlei Silva e bora, que a partir de agora muita música, muito sucesso, informação, previsão do tempo e sorteio, hein? Sorteio de um delicioso almoço do restaurante do Paraíba. Corre lá no WhatsApp da 91 a partir de agora e deixe a sua participação aí dizendo seu nome, seu bairro, confirmando sua audiência para participar do sorteio. Primeirona chegando, Zezé e Luciano, irmão da Lua, amigo das estrelas.

0: Quem gostou faz barulho aí, churrasco com fome.
1: Fernando Sorocaba, muito obrigado.
2: Beleza, tá aí Fernando Sorocaba, Murilo Rufi, já vai sabendo e assim a gente fecha o primeiro bloco de sucessos do nosso Arrastão da 91.
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2: Bora que bora, Interativa agora, 4:19, 4:19. Ótima tarde, você ligadinho na sintonia da 91. 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Hoje tem almoço do Restaurante do Paraíba pra você que tá ligadinho na sintonia da melhor, 99356377. Manda lá sua mensagem com seu nome e seu bairro, confirmando sua audiência pra concorrer a um delicioso almoço do Restaurante do Paraíba.

0: Som de Ataíde Alexandre, fechando por aqui mais um bloco. Sofri demais, interativa 4 horas 29 minutos. Boa tarde.
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0: Bora lá, Interativa, agora 4 horas e 32 minutos. Olha, vem chegando o feriado, hein? Feriado municipal. Padroeira Santa Terezinha e a Associação Comercial de Ampere comunica, conforme decreto municipal, que no dia 1º de outubro, dia da Padroeira de Ampere, Santa Terezinha, né, é feriado municipal e não haverá atendimento no comércio em geral, exceto farmácias e supermercados, tá bom? Dado o recado, então, dia 1º feriado municipal, aí o comércio em geral estará fechado, exceto farmácias e supermercados. Bora que bora, agora 4h33, Gustavo Lima, Bala Alojada.

0: Beleza, 4 horas 43 minutos. Bora lá, fechando por aqui mais um bloco de música. Tempo bom, tempo quente, calorzinho, hein? 28 graus a temperatura neste momento.
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7: Bora que bora, Interativa agora, 4 horas e 47 minutos. Bora lá, seguindo em frente com o nosso Arrastão da 91. Aí quase fechando a primeira horinha de sucessos. E vamos junto, hein? Vamos junto. E olha, amanhã, convite especial pra você na Praça Antônio Frâncio. Acontece a primeira mateada do Rotary. Isso mesmo. O Rotary Clube de Ampere convida toda a comunidade para a primeira mateada do Rotary. Aí um momento especial de confraternização, amizade e solidariedade, que também tem como objetivo divulgar e apoiar a campanha de combate à poliomielite. Será neste sábado, então amanhã, das 8 às 10 da manhã, na Praça Central de Ampere. Venha tomar um bom chimarrão, participar deste momento especial e conhecer mais sobre essa importante campanha. Não esqueçam de levar a sua cuia e bomba, sua erva e matear na primeira mateada do Rotary. Agora 4 horas e 48 minutos, bora lá de música. Zé Neto e Cristiano, Cadeira Cativa.
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0: Mais agora 4:57, fechando a primeira horinha, tem aí o som de Eduardo Costa, Melhor ou Pior. Intervalinho, já volto.
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6: 4:59.
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0: Vamos que vamos. Interativa agora 5:02. 5:02. Boa tarde, boa tarde. Bom fim de tarde pra você. Final de semana é sexta-feira. Que maravilha, que beleza. Bom demais da conta. E vamos lá, hein? Que aqui a música não para, chegando mais sucesso. Abrindo mais uma horinha. Daqui a pouquinho tem previsão do tempo, hein? Fica ligadinho aí, que parece que continua tudo igual. Final de semana, temperatura subindo gradativamente, podendo chegar até 32, 33 no domingão, hein? Onda de calor chegando por aí. Danilo e Davi, não mexe nas minhas gavetas.

0: eles, às 5 horas 11 minutos, Gal Costa, Marília Mendonça, cuidando de longe. 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
0: Bora lá, Interativa, agora 5 horas e 15 minutos. 5 e 15. Boa tarde, bom fim de tarde. Vamos lá, abrindo por aqui mais um bloco de música, dando sequência ao nosso arrastão da 91 nesta tarde boa. Olha, tem lançamento sexta-feira. Tá ligado? Muitos lançamentos pra você aqui na 91. E vem chegando o Eric Landi, Heitor Santos, Longe Daqui.
13: Olha lá, Eric Landi, cachorro. Pancada de canção, mano. 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

0: Aí, o som da banda Corpo e Alma Bandida, fechando por aqui mais um bloco de sucessos do nosso Arrastão da 91. Boa tarde, bom fim de tarde, você na sintonia. Vamos dar uma olhadinha aqui na previsão do tempo. Não houve alterações, né? A mesma previsão que foi passada hoje pela manhã, continua tudo a mesma coisa. Hoje tivemos um tempo quente, calor, aí 29, 30 graus, amanhã um pouquinho mais quente, pode chegar aos 31. Aí sabadão de sol, né? Tempo bom. Domingão também, 31, 32 graus para o domingão, mínima 19 graus. Então, final de semana vai ser quente, né? Aí segunda-feira também, hein? Segunda-feira e mais quente ainda, até 34 graus. E a chuva vem a partir de segunda-feira, né? Pelo menos, não, a partir de terça. Pelo menos até segunda-feira, as temperaturas subindo gradativamente, chegando até os 34. Na segunda-feira, onda de calor chegando por aí e chuva só na terça-feira.
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2: O Paraná é o líder nacional em doação de órgãos, mas ainda convive com uma fila expressiva de pacientes à espera dos transplantes. No Brasil, foram feitos 31 mil transplantes no ano passado, colocando o país como o segundo maior transplantador do mundo. Ainda assim, quase 80 mil pessoas seguem aguardando por um doador. Entre os órgãos sólidos, cerca de 48 mil pacientes esperam por coração, pulmão, rim ou fígado. O rim é o mais demandado, mas os casos de maior urgência envolvem principalmente coração e fígado, quando a gravidade do quadro pode tornar o transplante decisivo para a sobrevivência. Um dos principais obstáculos ainda é a recusa familiar. Segundo dados, 45% das famílias não autorizam a doação. Por isso, especialistas reforçam a importância de conversar em vida com os familiares sobre o desejo de ser doador. O Dia Nacional de Doação de Órgãos é lembrado no dia 27 de setembro. Informações à EFE.
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9: Bora lá, vamos que vamos. Interativa agora, 5 horas 32 minutos. Boa tarde, bom fim de tarde. Trazendo mais lançamento pra você. Tem música nova saindo do forno. Pau Mandado, S. Agroboys, é o Rodolfo.

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0: Beleza, tá aí, Cléo de Bai, Rafael, Cancela Nosso Adeus, fechando por aqui mais um bloco de sucessos, Interativa às 5 horas 42 minutos, bom fim de tarde.
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0: Beleza, é isso aí, bom demais da conta. E olha, reforçando o convite para você, para amanhã, hein? Sabadão, amanhã, sabadão, gostoso, maravilhoso. Você dá aquela mateada aí pela manhã ali na Praça Antônio Francio, na primeira mateada do Rotary. Tá todo mundo convidado, hein? Você, toda a família, para um momento especial de confraternização, amizade e solidariedade, que também tem como objetivo divulgar e apoiar a campanha de combate à poliomielite. É, e será neste sábado, então, das 8 da manhã até as 10 da manhã, na Praça Central Antônio Francio. Venha tomar um bom chimarrão, participar desse momento especial e conhecer mais sobre essa importante campanha. Não esqueça, hein? Leva a sua bomba, a sua cuia e participe. Bora lá agora, 5h46.

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1: Beleza, tá aí mais lançamento, mais novidade pra você na 91. Música de Dom Vitor e Vinícius. Por mim, tá esquecido. Intervalinho, virada de hora, a gente já volta.
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8: 5:59. 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
7: Olá, meu amigo. Olá, amigo ouvinte. Eu sou o Padre Ezequiel e convido você para, neste momento, rezar comigo. É a oração do fim de tarde, é o agradecimento por mais uma semana, sexta-feira. Quantas coisas eu fiz e por tudo eu quero agradecer. A gratidão transforma a vida, por isso seja uma pessoa sempre agradecida. Agradeça sempre por tudo e aprenda com tudo. O pensamento do dia é o seguinte: plante sementes de bondade e de amor, mas nunca se preocupe com os resultados futuros. Aguarde o tempo. Por enquanto, plante as sementes da bondade e do amor por onde quer que você passe. Meditemos a canção.
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0: Rezemos juntos. O anjo do Senhor anunciou a Maria, e ela concebeu do Espírito Santo. Ave Maria, cheia de graça, o Senhor é convosco, bendita sois vós entre as mulheres, e bendito é o fruto do vosso ventre, Jesus. Santa Maria, Mãe de Deus, rogai por nós, pecadores, agora e na hora da nossa morte. Amém. Eis aqui a serva do Senhor, faça-se em mim segundo a vossa palavra. Ave Maria, cheia de graça, o Senhor é convosco, bendita sois vós entre as mulheres, e bendito é o fruto do vosso ventre, Jesus. Santa Maria, Mãe de Deus, rogai por nós, pecadores, agora e na hora de nossa morte. Amém. E o Verbo se fez carne e habitou entre nós. Ave Maria, cheia de graça, o Senhor é convosco, bendita sois vós entre as mulheres, e bendito é o fruto do vosso ventre, Jesus. Santa Maria, Mãe de Deus, rogai por nós, pecadores, agora e na hora de nossa morte. Amém. Rogai por nós, Santa Mãe de Deus, para que sejamos dignos das promessas de Cristo. E agora sobre você a bênção de Deus. Por intercessão de Nossa Senhora, Nossa Mãe, desça sobre a sua casa, a sua vida, sobre o seu descanso, o seu fim de semana, a bênção que Deus quer dar. Que esta bênção te renove, te faça uma pessoa sempre mais serena, mais tranquila e mais livre. Deus quer te abençoar. Em nome do Pai, do Filho e do Espírito Santo. Amém. Eu quero convidar você a procurar as nossas canções no YouTube. Você vai gostar e vão te fazer muito bem. Um abraço, muita paz e até a próxima semana.
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4: Beleza, é isso aí, bom demais da conta interativa, agora 6:08, 6:08, boa tarde, bom fim de tarde, vamos lá, dando sequência ao nosso Arrastão da 91, abrindo por aqui mais uma linha de sucessos. Aí agora chegou a hora das pedradas, então coloca o capacete, que a primeira vem chegando com César e Paulinho, duas vezes você.

0: Eles, essa pedrada aí é do Bruno Marrone, meu jeito de sentir, fechando por aqui mais um bloco de músicas. Bom fim de tarde, interativo, agora são 6 horas e 16 minutos, temperatura 25 graus, tá quente ainda, hein?
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13: 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Grandes empresas estão enviando lotes de arábica do Brasil para tentar reforçar os estoques certificados da Bolsa de Nova York, que chegaram a níveis muito baixos para o café. Segundo a Reuters, esses estoques estão perto do menor patamar em 26 anos, com cerca de 220 mil sacas. Se uma parte importante do café brasileiro for aprovada para entrega na Bolsa, a oferta disponível pode aumentar e trazer pressão sobre os preços. Para o cafeicultor, é mais um motivo para acompanhar não apenas a colheita, mas também o que acontece nos armazéns do outro lado do mundo.
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0: Vamos que vamos, Interativa agora 6 horas e 21 minutos, 6h21. 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Bora lá que vem chegando mais pedrada por aqui. Tira o capacete não, Eduardo Costa. Cleito e Romário, fui dando porrada.

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16: Beleza, Interativa agora às 6:38. Boa tarde, bom finalzinho de tarde, maravilhoso, quase início de noite. Você em casa de buenas, né, aí ligadinho na programação da 91. Agora é hora de relaxar, né, e curtir aí um bom descanso, né, depois de um dia de trabalho e tomando mate. Por falar em mate, amanhã tem mateada, hein, você que gosta de mate não pode perder a primeira mateada do Rotary Club, a partir das 8 da manhã até as 10 horas da manhã, ali na Praça Antônio Francio, né, convide aí a sua família, pega a sua cadeirinha de praia, bora sentar lá, tomar um mate aí no Sabadão Gostoso, momento especial de confraternização, amizade e solidariedade, né, que também tem o objetivo de divulgar e apoiar a campanha contra a poliomielite. Bom, então, participe aí neste sabadão, bora lá tomar um chimarrão. E, claro, não esqueça, né, a sua cuia, a sua bomba, a sua cadeirinha e curtir aí o final de semana. Bora lá, coloca o capacete, essa pedrada aqui é boa demais. Aô, sexta-feira, Chico Rei Paraná, Teodoro e Sampaio, Espinhos na Cama.

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17: Beleza, e o nosso Arrastão da 91 desta semana vai ficando por aqui. Obrigado pelo carinho da audiência, companhia e sintonia. Quem foi que levou o almoço? Quem vai saborear um delicioso almoço no restaurante do Paraíba? Vai ser a Roseli Marzevski. Alô, Roseli, parabéns. Foi a ganhadora do almoço de hoje. Pode pode passar a partir de amanhã, hein? Cedinho aqui, retirar o seu vale. Quer dizer, na verdade, tem o prazo de uma semaninha, aí até sexta-feira que vem, né? Para você entre retirar o vale e saborear um almoço. Não deixa passar os 7 dias, senão perde a validade. Abração aí para você que estava acompanhando até agora. O Arrastão volta na segunda-feira, a partir das 16h, mas eu volto amanhã, a partir das 21h30, amanhã, ó, tem mais kit churrasco pra você na 91, mais um sabadão com sorteio do kit churrasco, oferecimento do supermercado Manfroy, a partir das 21h30 da manhã, tá todo mundo convocado pra vir curtir o nosso Supermanhã. Um abraço, final de semana maravilhoso, fiquem com Deus e até amanhã, tchau, tchau.

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7 da noite, horário de Brasília. Até então tinha a voz do Brasil. Calma, não fica desesperado. Ela vai rolar, só que vai ser às 9 da noite, tá bom? Enquanto

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0: Oi, turma. Sexta-feira, sua linda.
2: Chegou.
0: Olha,
2: também.
0: Eu sonho com a sexta-feira na segunda já.
2: Que isso, eu sonho com a sexta-feira todos os dias. Na sexta-feira eu tô sonhando com a próxima sexta-feira.
0: Verdade, já tô pensando na próxima, verdade. O Conta Tudo está no ar, cheio de energia boa, de coisas boas, de conteúdos muito legais aí pra você começar muito bem a qualquer horário. Tem gente que tá começando o dia à noite, já reparou, Kel?
2: Verdade.
0: Você fala assim, o cara trabalha à noite, começa o dia lá tarde da noite, né? Eu até a pessoa que acorda cedo. Bom, o que eu quero dizer é o seguinte, eu tô gaguejando, tô me apanhando aqui, sabe? Sabe quando você tá dançando a música e não consegue entrar no ritmo? O que eu tô falando é que assim, a qualquer momento da sua vida o Conta Tudo é bem. Consertei?
2: Ai, o gaguinho chegou. Olha, gente, pois é. Por aqui muita música, fofoca, dica, aquele conteúdo gostoso pra você se divertir. Verdade. Na sua sexta-feira. E hoje, além de ter esse programa recheado de coisa boa, vai sair prêmios no nosso tema da semana.
0: Boa!
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0: Pra quem tá ouvindo pela primeira vez o tema dessa semana, a gente falou da primavera, né? Que a primavera chega, traz flores, traz calor, traz histórias engraçadas e a galera passou a semana inteira contando pra gente, né, Kel?
2: Pois é, minha gente. E aí, já passou algum perrengue de primavera, um caos de primavera, um piquenique, aquela chuva que te pegou no meio do caminho? Sabe como que é, né? O clima tá meio inesperado ultimamente. Conta pra gente aí o seu caos no 3499-136-2203. Tá valendo prêmios pra você que participar aqui no nosso WhatsApp. Tem um climatizador de ar lindão esperando por você. O sorteio sai hoje no final do programa, então conta aí, manda seu alô. Queremos ler o seu recado pra você participar desse presente, tá certo?
0: Boa! Bora de Israel e Rodolfo

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3: Ali a moça pra casar, viu?
4: Diego e Vitor.

0: essa moça é pra casar, São Paulo.
1: Essa é pra casar, viu?
2: Diego e Vitor Hugo, moça pra casar.
3: Biscoiteiro.
2: E vamos aí pro quadro Biscoiteiro, né, Kel?
3: É isso aí, Zido. Olha quem tá querendo biscoitinho aqui hoje.
2: Quem?
3: O cantor Livinho.
2: Ah, é?
3: Pois é.
2: Por que eu não ouço falar dele, hein?
3: Não é, menino?
2: Então.
3: Olha, o cantor Livinho falou sobre a sua reconciliação com Bianca Gabarrou, né, a sua esposa, e aproveitou pra dar conselhos aos fãs sobre relacionamentos atuais. Falou que a pista tá salgada, viu?
2: Ah, é?
3: Ele falou do excesso de interesse na hora e depois a frieza das pessoas quando conseguem o que querem.
2: Ah, né? Tá. Já ficou bem claro isso.
3: Exato.
2: Que é o fogo de palha, né?
3: Isso, a pessoa, nossa, é a pessoa mais importante do mundo. Aí depois que consegue o que quer, né? Aí fala...
2: Já era.
3: Perdeu a graça.
2: É.
3: Dá licença, né? Olha, o Livinho ainda criticou a forma como muitos tratam os outros como objetos descartáveis. Acho que por isso que ele falou assim, olha, vou voltar com a minha morena.
2: Verdade.
3: Não tá dando não, viu?
2: A Bianca é ponta firme.
3: Pois é, gente.
2: Felicidade, ainda bem que aprendeu cedo, né?
3: Exato.
2: E agora tem, assim, a probabilidade de estender o relacionamento por longa data...
3: É maior,
2: né? É maior, né? Verdade. Bom, parabéns, viu, Livinho? Parabéns. Bora curtir música?
3: Bora!

0: Chegando aqui de montão, o tema está no ar e tem participações. Tem, Kel?
1: Claro, aqui tá recheado de participações, Ciro. Vamos lá ler o recado do Edson Bastos. Ele falou o seguinte: eu fui tentar fazer um vídeo legal com aquelas flores bonitas, mas acho que passei dos limites e um bando de gansos veio correndo atrás de mim. Eu fiquei morrendo de medo.
0: Tá, Lili, hein?
1: Falei, corri mais do que eu correria de um ladrão, eu acho.
0: Ganso é bravo, Kel.
1: Pois é.
0: Então.
1: A Mônica Silveira já falou o seguinte: eu decidi dar banho no meu cachorro no quintal pra aproveitar o dia lindo de primavera, mas sim, imagina só, um cachorro grande como o meu ficou inquieto, saiu da bacia, começou a correr, me molhou toda. E depois ainda foi rolar no chão, foi um banho de centavos.
0: É bem isso, viu? Legal, legal, manequinha. Vamos pro intervalo?
1: Pois a

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19: Muito bem, já estamos de volta e, claro, recheados com a primeira fofoca do dia. Ela é munida de informação e vai falar da vida de alguém agora, com certeza. Vai ou não
20: você
19: vai?
20: Você que é fofoqueiro.
19: Ah, eu? É. Não, eu sou consumidor.
20: Olha, pra alegria e felicidade geral da nação, Paola Oliveira está de volta ao carnaval!
19: Que notícia boa!
20: Pois é, Cido! A atriz foi anunciada como a nova rainha de bateria da Imperatriz Leopoldinense, o posto ocupado pela Isa no último desfile, né?
19: Sim.
20: A Paola contou que não planejava retornar pra folia depois de encerrar sua trajetória na Grande Rio, mas ela percebeu que o carnaval continua fazendo parte de sua vida. Ela agradeceu o convite da Imperatriz, disse que tá muito animada pra conhecer a comunidade e começar essa nova história na escola.
19: Boa, vai embelezar,
20: desafios, né?
19: Verdade.
20: Paola Delícia Oliveira, que eu posso
19: te dizer? Então, fazer o quê, né? Ai, ai, vou parar de ficar imaginando.
20: É melhor,
19: vou,
20: né,
19: tocar música, porque imaginar faz mal. Jorge Mateus, cantada boba.

0: gosta? Imagina aí.
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0: E chegamos a Quem Ama Cuida, Kel, pra essa sexta-feira. O bicho vai pegar hoje ou vai ser tranquilo, hein?
1: Acredito. Que dia que o bicho não pega nessa novela?
0: Qual dia, né?
1: Pergunta boba, né? Então. Olha só, nessa sexta-feira temos a Adriana enfrentando a Pilar ao ser acusada de assassina.
0: É, epa!
1: Gente. O César e a Bia vão ficar emocionados quando o Otoniel pronuncia o nome do... pelo qual, né, o pai chamava o médico.
0: Ah.
1: E a Andrea vai ser pedida em casamento pelo Rafael.
0: Ah, é? Hoje?
1: É. E a Pilar vai ameaçar ela.
0: A Pilar não para, né?
1: Ó, a Rosa lamenta a situação de Andrea e a Fábia pede a Ademir pra representá-la como advogado no seu divórcio. Bom, a Carolina vai desconfiar de que haja interesse de Felipe por Mamal. E Pilar revela a Ingrid que tá com medo de perder a herança. Já a Rosa não gosta de ver o Tom na casa de Pilar. E Kleber tenta convencer a Lenice a denunciar o Tom. Já o Pedro aprova, né, o novo visual de Adriana.
0: Muito legal, né?
1: Muito bom.
0: Bom, é o seguinte, acontece hoje, sexta-feira, em Quem Ama Cuida.

0: agora é hora de falar do mundo esportivo.
1: Vamos lá, Cido, trazendo notícias dos esportes pra você.
0: É.
1: Olha só, o ex-jogador e pentacampeão mundial Rivaldo compartilhou publicamente que enfrentou sérios problemas financeiros ao longo da sua trajetória, revelando que acabou perdendo 99% de todo o patrimônio e dinheiro que conquistou e ganhou durante sua carreira de grande sucesso nos gramados.
0: Olha
1: só. Uma tristeza vindo de alguém que teve tanto sucesso como Rivaldo, né, gente?
0: Meu, e até abre os olhos, né?
1: É,
0: pessoa
1: não é fácil, não.
0: Vê, assim, aquela sensação, entrou dinheiro fácil, saiu dinheiro fácil e ficou nessa situação aí.
1: Nossa,
0: assustador. 99% é bastante.
1: É muita coisa.
0: É tudo, né?
1: É tudo.
0: Aí
1: é.
0: Ficou a raspinha do tacho lá pra... Ixi, me surpreendeu essa notícia.
1: Verdade.
0: Vamos tomar um café?

0: 7h36.
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7: Muito bem, gente.
0: já estamos de volta e agora com a segunda fofoca do dia já engatilhada, né, Kel?
20: É isso aí, Cido! Bora falar do casalzinho do momento, Murilo Huff e Gabriela Verciani.
0: Ah, é? Casalzinho do momento?
20: Pois é, o cantor e a influenciadora celebraram o noivado numa festa em Goiânia, reunindo amigos e familiares, né?
0: Olha!
20: Ela compartilhou os registros da comemoração, ela tá muito feliz, escreveu lá oficialmente noivos. Olha, pra quem não sabe, Gabriela e Murilo assumiram um relacionamento lá em 2023, ficaram noivos em agosto de 2025 e agora tá preparando um casamento previsto aí pra 2027.
0: Olha que legal, hein?
20: Cumprindo todas as etapas, né, Ciro?
0: Ah, tá, sabe aquela coisa que tá fluido? É esse
20: verdade.
0: Relacionamento aí, viu?
20: É verdade.
0: Felicidade pra eles, hein? Bora curtir música. Bruno e Barreto, Texana 37.

0: internet é pra isso.
1: Internet é pra isso, Kel.
2: Eita, Cido, tem dica boa aí?
1: Olha, o site Dia de Beauty é um portal de conteúdo focado no universo da beleza, criado pela jornalista de moda e escritora Vitória Ceridono, pra você ficar mais linda ou lindo sem nenhuma dificuldade. A proposta é descomplicar os cuidados diários através de resenhas sinceras de produtos e tutoriais acessíveis para iniciantes e indicações de rotinas de skincare. Acesse o Dia Beauty, que é beauty, né?
2: É
1: o diabeauty.com e descomplica a sua rotina de beleza.
2: Gostei.
1: Eu não posso nem entrar, porque vou começar a ficar muito bonita, essas coisas.
2: Tudo é verdade.
1: Acabo gerando muito ciumento.
2: Ah, é.
1: É, não quero.
2: Complicado.
1: É, exatamente. Vamos tocar música, vai?

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0: 757.
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2: E pronto, embarcamos na segunda hora dessa sexta-feira deliciosa. Ai, quando eu falo sexta-feira, me dá um alívio no coração, sabe?
3: É mesmo,
2: filho. Ai, coisa boa. Eu pensei em vou dormir sábado o dia inteiro, dormir domingo o dia inteiro. Isso é expectativa.
3: É a realidade?
2: Não quero falar, não, porque fica chateado.
3: Deixa pra lá, né,
2: Cid? Vamos pro tema?
3: Bora.
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2: Galera participando de botão hoje.
3: Pois é, minha gente. Estamos aqui com o nosso tema da semana. A chegada da primavera, né? Traz aquelas lembranças. Já passou alguma situação inusitada ou engraçada aí?
2: Quem não passou, né, Kel?
3: Na mudança de estação. Sempre rola, né?
2: É. E tem também aqueles romances de primavera, né?
3: Ah, aproveita pra contar
2: sai
3: pra
2: lá,
3: gente também.
2: Já aproveita o clima, assim, já pega uma florzinha ali. Que eu tô...
3: Tramada.
2: Então, fala assim, olha, nem se compara o teu perfume.
3: Que é isso? 3499-136-2203, valendo um climatizador de ar que vai sair hoje aqui no final do Conta Tudo. Bora ler o recado, pessoal, vai.
2: Bora, quem tá participando?
3: O Alexandre Pereira falou o seguinte: eu fui trabalhar de bike no primeiro dia do calor na estação, aí eu fui sem óculos, mas de capacete. E adivinha?
2: O quê?
3: Um inseto que eu não sei qual pegou bem no meu olho.
2: Eita,
3: tive que trabalhar com o inchado e com a galera me zoando.
2: Meu, ficou bravo, hein?
3: Ih,
2: que perigo, hein?
3: Ó, a Renata Lins falou o seguinte: gente, com esse clima doido de primavera, eu parei embaixo de uma árvore e deu uma chuva tão forte do nada que caiu um galho em cima do meu carro. Amassou o teto do nada, assim, sabe? Saiu o maior solão quente depois.
2: Era só pra estragar o carro
3: Era
2: dela.
3: Só pra estragar o carro do Renata.
2: Um colega de trabalho foi pra um lugar e tinha uma mangueira gigante, sabe? Aquelas mangas... É manga rosa, né? Que é bonitona assim,
3: bonita,
2: né? Mas deu um ventão, mas caiu tanta manga no carro dele naquela noite. É, eu lembrei disso agora. Detonou o capô do carro dele.
3: Ai, coitado.
2: Nunca pare embaixo do pé de manga. Não importa a estação. Vamos fazer o seguinte, vamos curtir música por aqui?
3: Bora.
2: Ó, vai chegando aqui Jean Giovanni e Bruno Marrone. Me faz te odiar.
4: Sucesso, Jean Giovanni e Bruno Marrone.

0: precisando, dê moral.
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0: E aí, Kel? Terceira fofoca do dia já?
3: Vamos lá, né, Cido?
0: Então.
3: Olha só, a cantora Sandy abriu uma exceção na descrição sobre a vida pessoal e falou do relacionamento com o médico Pedro Andrade. Os dois estão juntos há cerca de 2 anos já, viu? Numa entrevista à revista Marie Claire, ela contou, né, que as rotinas diferentes são um dos principais desafios desse casal, né? Já que o Pedro não faz parte do meio artístico, afinal ele é médico.
0: É.
3: A Sandy, porém, afirmou que tá muito feliz, que a relação tem sido marcada por descobertas, aprendizados e adaptações. Às vezes é bom viver algo diferente, né?
0: Verdade, totalmente fora um ambiente um do outro, né?
3: Nossa, que gostoso.
0: E ela citou muito bem as descobertas. Eu acho dentro do relacionamento muito legal isso também.
3: Ai, que delícia, gente.
0: É, ele tá, olha, eu sou casado com uma artista. Ah, eu sou casada com um médico, né? Ambientes opostos, a singularidade do amor.
3: Ai, que lindo!
0: Ai, ai, coisa... É, conta tudo também é...
3: Pode
0: ter um toque romântico, assim. Vamos curtir música!
3: Bora!
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1: E no Conta Tudo tem notícia agora, né, Kel?
2: Vamos lá, Cido. O Banco Central do Brasil iniciou estudos e avaliações em conjunto com o Banco Central Europeu para verificar a viabilidade técnica e financeira de integrar o Pix com o TIPS, que é o sistema de pagamentos instantâneos da Europa, buscando facilitar baratear as transferências e remessas internacionais entre os dois territórios.
1: Gostei, viu?
2: Legal, né?
1: Vamos tomar um café?

0: 8h15.
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23: Já voltamos e voltamos com a fofoca mais quente do dia, Kel.
24: Eita, Cido! Tem fofoca boa agora,
23: tem,
24: hein?
23: Tem.
24: Eita, nós.
23: Essa que você reserva, assim, nesse momento, hein? É essa que você reserva, menina.
24: Ah, olha, essa daqui é babado, tá?
23: É, o que que tá acontecendo?
24: A Alexandre Pires. Pois é, voltou a ser alvo de uma investigação da Polícia Federal.
23: Ah, pra mim que você ia falar de um lançamento de música.
24: Eu queria que fosse, né?
23: É, problema investigação?
24: É, o cantor tá sendo investigado na segunda fase da Operação Disco de Ouro, que tá apurando um suposto esquema de lavagem de dinheiro ligado à comercialização ilegal de cassiterita, que é um tipo de minério, né? Segundo a Polícia Federal, empresas investigadas teriam movimentado aí mais de 31 milhões de reais para o artista e a sua empresa. A defesa do Alexandre nega qualquer envolvimento num garimpo ou extração desse minério e afirma que o cantor não cometeu nenhum ato ilícito. Mas as investigações continuam e a polícia tá de olho sim, viu?
23: Ô, louco, meu.
24: Babado, né?
23: Será? Será?
24: Tá.
23: Olha, vamos torcer pra não ser?
24: Ai, tomara.
23: É só assim que a gente pode ajudar, né?
24: Uhum.
23: Porque com dinheiro, sem dinheiro, a gente não participa. A parte de grana, a gente
24: olha, eu sei que investigada eu não tô sendo.
23: Eu também.
24: Já baixo.
23: Vamos fazer o seguinte, vamos curtir a Ana Castela?
24: Bora.
23: Solteiro forçado.

0: Eu tô sendo solteira avançada.
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3: Cadê as paneiras aí?

0: Brasília!
1: Cleiton e Romário, Morena.
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1: Ô, Kel, chegamos ao Tá Bombando.
3: O que anda bombando por aí, hein?
1: Você gosta de Resident Evil?
3: Eu tenho medo.
1: Então, a saga do Resident Evil com a Mila Djokovic está disponível para quem é fã dos filmes da HBO Max. Alice, a nossa personagem principal, passa por mudanças biogenéticas, adquire poderes e luta para sobreviver de forma sobrenatural no mundo para lá de distópico e fora da nossa realidade. Bom, é a característica do Resident Evil,
3: é,
1: né? Bom, entre epidemias, zumbis e muita ação, a saga Resident Evil pode e deve ser relembrada para quem curte os filmes do gênero. Bom, já está disponível na HBO Max.
3: É a dica de hoje para você.

0: É, e as participações continuam bombando. Hoje tem presente. Muita gente vai. Quer dizer, muita gente participa, mas alguém vai se dar bem, né?
1: Uma pessoa só, calma. É verdade. Porque a gente também
0: não distribuir muito, né? Opa. Olha o exagero desse menino.
1: Vamos lá ler a resposta do pessoal. É. Tem o Igor Costa participando hoje. Ele falou o seguinte: eu resolvi dormir de janela aberta. Ih, grande erro. Pra sentir a brisa fresca da noite. Acordei com o gato da vizinhança dormindo em cima da minha cama.
0: Eita, Lelê, hein?
1: Tadinho do bichinho. Acho que ele tava com frio, mas na hora eu levei mais susto.
0: Não, mas gato é folgado.
1: Nossa, ele é, gente.
0: Ele é, geralmente, ele não se contenta só com a casa que ele deixa alguém morar com ele. Ele vai pro dos outros também,
1: exato,
0: né?
1: Exato. É. A Vanessa Freitas falou o seguinte: eu fui tentar montar uma piscina de plástico no quintal pra aproveitar o sol. E ela era tão chinfrim que quando entramos dentro dela, cheia, as bordas soltaram e ela desmontou toda.
0: Eita,
1: não durou
0: Lelê.
1: Um minuto a diversão. Ainda gastou água, né?
0: Foi sim, né, Vanessa?
1: Coitada.
0: Acontece, Vanessa. Vamos

0: 8h36.
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29: Já voltamos imunidos de última fofoca do dia, Kelzinha.
4: Vamos lá, minha gente. Tivemos nascimento internacional do mundo dos famosos.
29: Teve?
4: Pois é, o ator Taylor Lautner e a sua esposa Taylor Lautner
0: É, você não escutou errado, não. O Taylor Lautner casou com a Taylor Lautner.
2: Mas como?
0: É porque ele se chama Taylor, ela se chama Taylor. Aí ela casou com ele, que tem o sobrenome Lautner, e aí ela colocou o Lautner. Então ficou o Taylor e a Taylor.
2: Cê imagina, alguém chega... Por favor, Taylor, é qual dos dois?
0: É, exato.
2: A ou O? Ah, para, né?
0: E agora é qual dos três, né? Porque eles anunciaram o nascimento da primeira filha, tá?
2: Vai se chamar?
0: Então, ela recebeu o nome de Lennon Taylor Lautner.
2: Ah, ainda tá bom, tem Lennon,
0: tem,
2: né?
0: Tem Lennon antes.
2: É.
0: E carinhosamente os pais já chamam ela pelo apelido de Lenny.
2: Ah, então, já facilitou, né?
0: Pois é, facilitou um pouco.
2: Então chamava Sr. Taylor, Sr.
0: Os Taylors.
2: Os Taylors, é, três, né?
0: Ai, eu tô confusa, gente.
2: Eu também, vamos tocar música.
0: Bora.
2: Aí? Vamos fazer um nome, colocar um nome fácil aqui, Luan Santana.
0: Ah, tá.
2: Diferentão.
0: Achei que ia ser Taylor Swift.
2: Não. Olha, se fosse, eu ia ficar com a cara de paisagem.
0: Que, inclusive, já namorou o Taylor Lautner, tá?
2: Ah, é?
0: É.
2: Pô, então o Taylor gosta de Taylor.
0: Ele gosta.
2: Com algum problema na
0: confusa,
2: Taylor.
0: Se... Vamos fazer tocar, vai.
2: Olho Marrom, por favor.
0: Melhor.

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0: Geninho, Mariana Fagundes, peão todo tatuado.
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0: E chegamos agora aos aniversariantes famosos do dia, Kelzinha!
1: Vamos lá, Cido! Bora desejar um feliz aniversário pra Glória Perez, autora e roteirista de novelas maravilhosas. Feliz aniversário! O ator, cantor e produtor norte-americano Will Smith.
0: Boa.
1: Faz aniversário hoje. Temos o ator e produtor norte-americano Michael Douglas. Ele faz aniversário hoje.
0: É?
1: É. E a Carolina Zeta-Jones. Mas o Michael Douglas não é casado com a Carolina Zeta-Jones?
0: Então é legal que faz um bolo só na festa de aniversário.
1: Será que eles fazem aniversário no mesmo
0: dia? No mesmo dia. É, pra economizar. Isso é... Olha, vou te falar. É muito legal porque você coloca, assim, o aniversário de um do lado, o aniversário de um bolo só. Eles não gastam tanto.
1: É verdade.
0: É uma estratégia aquela. É.
1: Mas, gente, eu tô passada.
0: Então, não, mas são meus amigos. Eu já fui várias vezes.
1: As festas devem ser boas. Já comemora os dois juntos,
0: já,
1: né?
0: Já, cheio de coxinha, quibe. Tem muita coisa boa das festas.
1: Olha,
0: tudo dobrado. Você pode pegar três coxinhas de um lado e três do outro.
1: Meu Deus do céu.
0: Ai, que besteira, né? Vamos lá, quem mais?
1: Olha, pra encerrar, o cineasta espanhol Pedro Almodóvar faz aniversário hoje.
0: Boa! E você que tá completando mais um ano de vida, um ano maravilhoso pra você. Saúde, paz, cabeça no lugar pra coisa fluir na vida. Feliz aniversário!

0: Tem presentão hoje, hein?
1: Pois é, todo mundo que participou do nosso tema da semana contando seus causos de primavera tava concorrendo aqui a um climatizador de ar lindão que tá saindo agora nesse momento, Cido!
0: Atenção, atenção, atenção! Quem é?
1: Hoje quem tá se dando bem é a Juliana Moura!
0: Opa!
1: Telefone 2573!
0: Parabéns!
1: Parabéns,
0: Gil. Que legal, Juliana!
1: Ela falou que foi encontrar uma pessoa no Jardim Botânico bem no meio da primavera, mas teve uma crise de espirro tão grande por causa do pólen que a pessoa achou que ela tava chorando emocionada.
0: Verdade, né?
1: Olha, Juliana, parabéns. Nossa, a gente vai entrar em contato com você pra mandar esse presentão pra sua casa, fechado?
0: Legal, parabéns, viu, Juliana? E vai receber um presentão em casa. Que moral, hein?
1: Moral demais,
0: né? Não vai ter espirro tão cedo, viu?
1: Verdade. Olha, conta tudo, fica por aqui, minha gente. Foi um prazer

0: Um presente e muita alegria pra você, combinado?
1: Combinado, beijo, turma.
0: E até a próxima.
2: 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Coração tá batendo forte aí, né? 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Não saia daí.
3: Está no ar a Voz do Brasil. As notícias do governo federal que movimentaram o país no dia de hoje.
4: Olá, boa noite.
5: Boa noite para você que nos acompanha em todo o país.
4: Sexta-feira, 25 de setembro de 2026.
5: Vamos aos destaques do dia.
4: Medida provisória vai proibir as bets no país.
5: A partir da publicação da medida, não será mais possível fazer apostas online.
4: Jogadores terão até 5 de outubro para retirar o dinheiro disponível nas plataformas. Luana Karen.
6: Plataformas e aplicativos de jogos vão sair do ar no dia 6 de outubro.
5: E o impacto das bets nos jovens.
4: Estudo divulgado pelo Ministério da Educação aponta que apostas online podem afetar 2 milhões de estudantes. Edinaldo Júnior.
7: Pesquisa estima que 986 mil potenciais ingressantes deixaram de se matricular em 2026 por causa dos gastos com as bets.
5: Mais experiência para quem quer ser professor.
4: Programa que prepara futuros docentes dentro das escolas agora é lei. Gabriela Noronha.
8: A bolsa é voltada para os estudantes de licenciatura que recebem um incentivo financeiro e a oportunidade de atuar na educação básica.
5: Hoje na apresentação da Voz do Brasil, eu, Mariana Jungmann e Luciano Seixas.
4: E acompanhe a gente ao vivo, acesse radiogov.ebc.com.br ou o canal Gov na sua TV aberta.
5: O governo federal decidiu, por medida provisória, proibir as bets no Brasil.
4: Quem tem os detalhes ao vivo é a repórter Luana Karen. Boa noite, Luana.
6: Boa noite, Luciano, Mariana, e boa noite aos ouvintes da Voz do Brasil. O ministro da Fazenda, Dario Durigan, anunciou 3 medidas tomadas pelo governo. A primeira determina a proibição das apostas online no Brasil, as chamadas bets. Por meio de medida provisória, que passa a valer a partir da publicação no Diário Oficial da União, as bets estão definitivamente proibidas no país. A MP também prevê medidas para impedir que esse tipo de propaganda chegue às pessoas e trata da devolução de recursos dos apostadores. A segunda iniciativa anunciada pelo governo é um projeto de lei em regime de urgência que será enviado ao Congresso Nacional com tipos penais para quem explorar ou operar apostas online no país. A terceira ação é uma nova versão do programa Desenrola, de renegociação de dívidas, que vai oferecer novas oportunidades para resolver dívidas antigas dos brasileiros. Sobre o mercado de bets, o ministro da Fazenda, Dario Durigan, destacou que as medidas adotadas pelo governo nos últimos anos, como a derrubada de mais de 70 mil sites de apostas ilegais, a proibição de que beneficiários de programas sociais fizessem apostas e a autoexclusão de mais de 1,5 milhão de pessoas das plataformas não foram suficientes para combater o comprometimento de renda da população e ainda trouxe um problema de saúde pública para o país.
9: E hoje a gente chega à conclusão que, mesmo feito esse esforço, a renda das famílias segue comprometida. Só no mercado que até então estava legalizado, a gente tem mais 60 bilhões de reais que foram para as empresas de apostas. 60 bilhões de reais que foram esterilizados do ponto de vista do uso das famílias, do uso na economia real. Mas mais que isso, nós estamos com um problema de saúde pública envolvendo as bets. Basta a gente ver os levantamentos, as pesquisas, casos de suicídio que a gente não pode admitir.
6: A partir da publicação da medida provisória que proíbe as bets, as empresas de apostas não poderão receber mais nenhum aporte dos apostadores. Os sites e aplicativos continuarão ativos apenas para que os apostadores resgatem o dinheiro já depositado na plataforma. Esses sites e aplicativos vão ficar online até as 23 horas e 59 minutos do dia 5 de outubro, para que o cidadão possa retirar o dinheiro que resta. No dia 6 de outubro, a 0 hora, haverá determinação para lojas de aplicativos e para os conectores de rede para que haja bloqueio desses sites no país. as pessoas que não conseguirem resgatar o dinheiro até o dia 5 de outubro terão mais oportunidades, conforme destaca Dario Durigan.
9: Mesmo quem não conseguir até o dia 5 de outubro, a partir do dia 6 e 7, as empresas de apostas vão ter que individualizar o saldo remanescente, informar para os bancos onde elas já têm a conta, por onde passam as apostas, para que esses bancos, entre o dia 9 e o dia 14, façam o redirecionamento dos recursos para os apostadores. Havendo qualquer dificuldade, a Caixa Econômica Federal vai estar à disposição para fazer essa intermediação final nesse processo.
6: O canal Fala BR está disponível para receber denúncias da população sobre o funcionamento de bets no país. O Fala BR pode ser acessado pelo site gov.br/FalaBR. Mariana e Luciano.
5: Obrigada, Luana Karim, pelas informações ao vivo aqui na Voz do Brasil.
4: Ainda falando sobre as apostas online, cerca de 2 milhões de estudantes universitários da rede privada têm a renda comprometida por conta das bets.
5: É o que apontam dois estudos divulgados hoje pelo Ministério da Educação.
4: Os levantamentos indicam que os gastos com apostas online aparecem relacionados a decisões de ingresso e permanência no ensino superior privado.
7: O Ministério da Educação divulgou informações de dois levantamentos do setor privado relacionados ao impacto das apostas online, as chamadas bets, sobre o ingresso e a permanência de estudantes na graduação. De acordo com os estudos, cerca de 2 milhões de universitários da rede privada podem ter a trajetória acadêmica afetada pelo comprometimento da renda com as apostas online. A pesquisa da Associação Brasileira de Mantenedoras do Ensino Superior, em parceria com a Educa Insights, estima que 986 mil potenciais ingressantes deixaram de se matricular em 2026 por causa dos gastos com as bets. Entre os já matriculados, 14% relataram atraso nas mensalidades ou trancamento do curso pelo mesmo motivo. Os dois grupos juntos somam cerca de 2 milhões de estudantes potencialmente afetados, considerando que a rede privada possui mais de 8 milhões de matrículas. Outro levantamento do Instituto Semesp aponta que 19,1% das instituições privadas pesquisadas já observaram relação entre apostas online e inadimplência de estudantes. Segundo o MEC, o comprometimento da renda pode afetar estudantes que dependem de políticas de acesso e financiamento, como o Programa Universidade para Todos, o ProUni, e o Fundo de Financiamento Estudantil, o FIES. Edinaldo Júnior para a Voz do Brasil.
5: Ser professor é algo que começa muito antes da sala de aula. Quem está se preparando também precisa aprender, na prática, dentro da escola.
4: É isso que o PIBID, o Programa Institucional de Bolsa de Iniciação à Docência, ajuda a fazer. O estudante de licenciatura recebe uma bolsa e acompanha o dia a dia de uma escola pública ainda durante a faculdade.
5: E agora o programa virou política de Estado.
8: Entrar em sala de aula e viver a realidade das escolas públicas antes mesmo de se formar na graduação. A Bolsa PIBID, do Programa Institucional de Bolsa de Iniciação à Docência, é voltada para os estudantes de licenciatura que recebem um incentivo financeiro e